0: essa criança, por ser esse primeiro alimento, né, que é oferecido, e também é muito importante para a sustentabilidade do planeta, né, porque ele é um alimento que não vai necessitar de embalagens, o consumo de água para sua produção.
1: Uma forma de apoiar as mulheres que amamentam é por meio da rede de bancos de leite humano brasileira, que é a maior do mundo. O leite coletado é destinado em especial a recém-nascidos prematuros e de baixo peso, internados em UTIs neonatais. Mas os bancos de leite também dão suporte às mulheres que enfrentam dificuldades para amamentar. Mãe de primeira viagem, a militar Renata Lúcio recorreu a uma dessas unidades no Distrito Federal para conseguir alimentar a filha, Betina.
2: Ninguém fala da dificuldade que é a amamentação. A gente acha que é instintivo, que a gente vai ter um bebê e a gente já vai conseguir amamentar, e não é bem assim. A gente tem muitos desafios, é difícil. Tive mastite, eu tive fissura, tive bastante desafios, e o banco de leite foi o que me ajudou, né?
1: A rede brasileira de bancos de leite humano conta com 237 bancos e 249 postos de coleta em todo o Brasil. Pelo número 136 do Ministério da Saúde, é possível obter informações da unidade mais próxima da sua casa. Reportagem Graziele Bezerra.
3: Manter a caderneta de vacinação atualizada garante proteção contra doenças graves, prolonga a vida e contribui para um futuro mais saudável.
4: E está na hora de atualizar a caderneta de crianças e adolescentes. Começou hoje e vai até 1º de setembro a campanha nacional de multivacinação.
3: No caso dos bebês, a vacinação desempenha a função de ensinar o corpo em desenvolvimento a se defender de forma segura.
4: E uma das vacinas que mais causam dúvidas é a BCG, que protege os recém-nascidos e crianças pequenas contra as formas mais graves e fatais da tuberculose.
5: Conhecida por deixar aquela famosa marquinha na parte superior do braço direito, ela protege o organismo das formas mais graves da tuberculose, como a tuberculose meníngea e a tuberculose miliar. É a vacina BCG. Ela é aplicada na maternidade ou ainda nas primeiras semanas de vida para prevenir as formas graves da doença entre os pequenos e garantir que o sistema imunológico da criança, ainda em desenvolvimento, aprenda a se defender. Por isso, a enfermeira Emanuela Barros não perdeu tempo e vacinou seu filho logo que saiu da maternidade.
6: Eu recebi a orientação da maternidade que procurasse o posto de saúde, né, para fazer a vacina. E assim que a gente recebeu alta, eu fui na UBS, fui muito bem atendida, né, e orientada pela equipe. Então foi um processo muito tranquilo, né, de orientação e também de acesso, né, à vacina.
5: A chefe da unidade de vigilância em saúde do Hospital Universitário de Brasília, Deise Mendonça, explica a importância da BCG logo nos primeiros dias de vida.
7: Porque o bebê, ele nasce com pouca proteção. Ele nasce somente com aqueles anticorpos da mãe, que a mãe passou para ele durante a gestação. Depois, ele tem que tomar as vacinas para ficar protegido contra essas doenças que estão aí, que a mãe não conseguiu passar proteção para ele. Criança nasceu acima de 2 quilos, ela já faz a BCG na maternidade, nas maternidades públicas, né? Nas privadas, eles procuram a sala de vacina.
5: Após a aplicação, é comum que apareça uma pequena mancha avermelhada no braço direito. Com o passar das semanas, essa reação evolui para uma pequena ferida que cicatriza naturalmente. A BCG integra o Calendário Nacional de Vacinação, é oferecida gratuitamente nas unidades do Sistema Único de Saúde e está disponível para crianças menores de 5 anos que ainda não tenham sido imunizadas. Você pode conferir todas as vacinas do Calendário Nacional em gov.br/saúde. Reportagem Thaís de Araújo.
3: Atenção, estudantes pré-selecionados no processo seletivo do Fundo de Financiamento Estudantil, FIES.
4: Termina amanhã o prazo para complementar as informações da inscrição no sistema.
3: O FIES concede empréstimo a estudantes em cursos de graduação ofertados por instituições privadas que participam do programa.
4: O processo seletivo referente ao segundo semestre alcançou mais de 127 mil inscritos.
8: Os estudantes pré-selecionados na chamada regular do Fundo de Financiamento Estudantil, o FIES, têm até 4 de agosto para complementar as informações da inscrição no sistema disponível no endereço fiesseleçãoaluno.mec.gov.br. Após essa etapa, os candidatos deverão validar a documentação da instituição privada de educação superior. Concluída a validação, os pré-selecionados deverão comparecer em um agente financeiro no prazo de até 10 dias úteis. As convocações ocorrerão de 7 de agosto a 24 de setembro. O processo seletivo do FIES inclui a reserva de 50% das vagas para estudantes com renda familiar de até meio salário mínimo por pessoa e com inscrição ativa no cadastro único. Os pré-selecionados que atendam aos critérios do FIES Social poderão financiar até 100% do valor das mensalidades do curso. Mais informações em acessounico.mec.gov.br/FIES. Thaísa Vitória para a Voz do Brasil.
3: Chuvas acima da média na região sul, seca e calor acentuados na porção norte. Fenômenos climáticos como o El Niño provocam impactos distintos.
4: Para enfrentar essa situação, estados e municípios devem acompanhar as ações para a prevenção de desastres naturais.
3: E ficar atentos para os protocolos de ajuda federal em casos de emergência e calamidade pública.
9: Nos diferentes tipos de desastres naturais, o reconhecimento da gravidade da situação pode abreviar o envio de recursos e apoio técnico, amenizando os impactos para a população. Quando há situação de emergência, o município ainda consegue atuar, mas precisa de apoio externo para atender a população. Já quando o estado é de calamidade pública, os danos são tão graves que exigem medidas excepcionais e maior apoio do governo federal. Para tornar oficial qualquer uma dessas condições, o governo municipal ou estadual deve emitir um decreto e registrá-lo no Sistema Integrado de Informações sobre Desastres. Se os critérios forem atendidos, o Ministério da Integração e do Desenvolvimento Regional publica uma portaria reconhecendo a situação. A ajuda pode vir em forma de assistência humanitária, como distribuição de água, alimentos, colchões e kits de higiene. O apoio federal também pode ser empregado no restabelecimento de serviços essenciais. O apoio extra também pode chegar diretamente ao cidadão. Entre as possibilidades está o saque calamidade do FGTS, de até R$6.220 por conta vinculada. De acordo com a diretora executiva de fundos de governo da Caixa Econômica Federal, Daniele Mendonça, entre janeiro e julho de 2026, 548 municípios de 17 unidades da federação foram habilitados para o pagamento do saque calamidade.
10: O saque calamidade é um momento de necessidade pelo qual o trabalhador pode fazer uso desse saque. Situação formalizada tanto pelo governo local quanto pelo Ministério do Desenvolvimento Regional, ele pode fazer a solicitação por meio do aplicativo do FGTS, disponível nas principais lojas de aplicativo de forma gratuita, ou em uma das agências da Caixa. E em situações de calamidade, a Caixa faz o deslocamento do caminhão Caixa para fazer o atendimento dessa população com necessidade de fazer uso do saque.
9: Ao lado do El Niño estão as mudanças climáticas na explicação dos cenários naturais cada vez mais adversos. É o que afirma o meteorologista do Instituto Nacional de Meteorologia, IMET, Leidson Dantas.
11: A nossa atmosfera tem um constante trabalho para manter o nosso planeta em estado de equilíbrio, numa temperatura ideal para todos nós sobreviver. E se a gente dá um conteúdo a mais, um ingrediente a mais de aquecimento, provoca esses extremos climáticos que a gente vem observando.
9: Com a previsão de fortalecimento do El Niño neste segundo semestre, a orientação é, antes de tudo, manter-se bem informado. Entre os canais oficiais está portal.imet.gov.br. Reportagem Luana Karen.
4: Descarte correto do lixo eletrônico é fundamental para garantir o equilíbrio do meio ambiente.
3: Para que esse descarte seja feito, existem pontos de coleta por todo o país.
4: O material pode ser recondicionado da forma correta e ganhar outras destinações.
12: Plástico, papel, alumínio. Materiais que devem ser separados para a coleta de lixo e seguirem para a reciclagem. Mas e no caso de celulares, computadores, baterias e outros eletrônicos, o que fazer? Neste caso, vale seguir a chamada regra dos 3 R's. Reutilizar, recondicionar e reciclar. Se o equipamento eletrônico não pode ser reutilizado por outra pessoa, uma opção é recondicionar, ou seja, consertar o equipamento. No Guará, a 20 minutos do centro de Brasília, há um ponto de coleta dentro de uma unidade do SESC. Lá são deixados vários tipos de componentes eletrônicos. É o que conta Alessandra Sá, assistente de suporte à gestão do SESC DF.
13: Qualquer pessoa pode vir, né, entregar seu lixo eletrônico, né, para estar descartando, fazer um descarte correto, né, em nossos PEVs, que o SESC disponibiliza em todas as nossas unidades, né, para preservação do meio ambiente, né, carregadores, tablets, TVs.
12: Do Guará, o material segue para uma organização da sociedade civil, onde os resíduos são separados. Os que precisam de algum conserto ou formatação são recondicionados e de lá distribuídos para diversos pontos, inclusive para cursos gratuitos para a população. O que não tem conserto é separado e organizado e segue para o terceiro R, a reciclagem. Cada pedaço segue um caminho, como explica o coordenador da organização Programando o Futuro, Fábio Oliveira.
14: Aquilo que não tem condições de uso nenhuma dentro da nossa unidade, a gente consegue fazer a descaracterização dele, fazer a separação por tipos de componentes, ou seja, placas de circuito impresso eletrônico, plástico, ferro, cobre, isopor, enfim, cada tipo de componente a gente consegue fazer a separação e encaminhar para a indústria de reciclagem.
12: Mas para que tudo isso aconteça, o trabalho começa com a população, que deve realizar o descarte correto do lixo eletrônico, como explica o coordenador geral de inclusão digital do Ministério das Comunicações, Gustavo Fernandes Lima.
15: Hoje a gente tem no site do Ministério das Comunicações, na página do programa Computadores para Inclusão, um link com um mapa por todo o território nacional, com os diversos pontos de coleta que tem espalhados. A gente está falando de mais de 10 mil pontos de coleta de resíduos eletrônicos, de pilhas e baterias.
12: Para saber onde há um ponto de coleta de resíduo eletrônico na sua cidade, acesse o site do Ministério das Comunicações em gov.br/mcom. Com locução de Graziela Mendonça, reportagem Márcia Fernandes.
3: Um caso de reaproveitamento. Computadores que seriam descartados ganham uma nova utilidade e ajudam no acesso à tecnologia.
4: Além de recuperar equipamentos para escolas, bibliotecas e telecentros, um centro de recondicionamento no Distrito Federal oferece cursos gratuitos para o cidadão.
3: Conheça a iniciativa na reportagem de Pablo Mundim.
16: No Centro de Recondicionamento de Computadores do Distrito Federal, equipamentos que seriam descartados são recuperados para projetos de inclusão digital. No Distrito Federal, no Centro de Recondicionamento de Computadores, cada equipamento passa por um processo completo de recondicionamento. No fim, o que poderia virar apenas sucata se transforma em equipamentos destinados a projetos de inclusão digital. Tudo feito para que os computadores sejam totalmente reaproveitados, explica Adler Braga, técnico de recondicionamento.
17: O computador vem para cá, quando ele chega aqui a gente dá uma sobrevida para ele, a gente já faz o primeiro passo, né, que é a sanitização de dados, que a gente recebe o computador com HD, então a gente é responsável por esses dados, então a gente faz essa etapa. Posteriormente a gente faz a limpeza externa, interna, né, na verdade, a gente troca as peças, instala os programas e deixa tudo funcionando corretamente. A gente recebe um termo de doação para destinar esse computador para alguma instituição.
16: Depois de recondicionados, os computadores seguem para escolas, bibliotecas, telecentros e outras instituições que ampliam o acesso à tecnologia. Nem tudo pode ser reaproveitado. As peças sem condições de uso seguem para reciclagem. O centro também oferece formação para novos profissionais, disse Simone Cabral, coordenadora pedagógica.
18: A maioria vem para fazer o curso mesmo para o mercado de trabalho, né? São totalmente gratuitos os cursos, né? Todos com certificado.
16: São cursos de informática básica, design gráfico, manutenção de computadores e celulares, marketing digital, inteligência artificial, operação de drones e Excel avançado. As aulas são destinadas a adultos e jovens. As capacitações têm carga horária entre 60 e 80 horas. As inscrições para os cursos podem ser feitas pela internet ou presencialmente na unidade do Gama, no Distrito Federal. Empresas e órgãos públicos que desejam dar uma destinação social aos equipamentos eletrônicos também podem procurar um dos centros de recondicionamento de computadores espalhados pelo país. Reportagem Pablo Mundim.
4: O Ministério da Fazenda iniciou consulta pública para definir os setores obrigados a cumprir regras de monitoramento de emissões no mercado brasileiro de carbono.
3: A iniciativa visa criar um sistema de dados oficial para o Sistema Brasileiro de Comércio de Emissões.
4: Proposta preliminar prevê a introdução gradual das obrigações em 3 etapas.
3: A primeira tem início previsto para 2027 e abrange indústrias do setor de minérios, petróleo e transporte aéreo.
4: A consulta pública está disponível no site do Ministério da Fazenda até 28 de agosto em gov.br/fazenda.
3: Produção de alimentos sem prejudicar o meio ambiente. Essa é a proposta da agricultura de baixo carbono.
4: E a empresa brasileira de pesquisa agropecuária, Embrapa, está certificando culturas que usam esses processos, o que agrega valor à produção.
3: Para receber a certificação, os produtores passam por capacitação e análises independentes de produção.
19: A agropecuária de baixo carbono é um modelo de produção sustentável que reduz a emissão de gases de efeito estufa com práticas como o plantio direto, a recuperação de pastagens degradadas e a integração lavoura-pecuária-floresta. Realidade que fez a Embrapa criar uma estratégia para comprovar a sustentabilidade da produção brasileira. São protocolos científicos de certificação voltados à produção agropecuária de baixo carbono, agregando valor aos produtos e ampliando oportunidades comerciais. A presidente da Embrapa, Silvia Massuá, detalha.
20: Cada vez mais o produtor rural tem mais consciência, ele tem que produzir mais e mais, cada vez mais de maneira sustentável, preservando os recursos naturais, né? Uso eficiente de água, de solo. A partir disso daí, cada vez mais a Embrapa tem gerado tecnologia e incentivado, através das capacitações, que eles usam essas novas tecnologias para ter essa agricultura mais sustentável.
19: A iniciativa reúne diferentes cadeias produtivas: carne bovina, leite e sorgo, e busca reconhecer, com base em critérios técnicos e auditorias independentes, os sistemas de produção de baixo carbono. O produtor Hamilton Kundak é presidente da cooperativa Reca, um conjunto de sistemas agroflorestais que produz castanha, pupunha, cupuaçu, café e andiroba na Amazônia. Ele fala sobre o impacto da certificação.
21: Um trabalho muito bacana que o Reca faz de preservação, de orientação, de conscientização, de respeitar as nossas florestas. Porque se o produtor estiver recebendo valor agregado, ele não vai derrubar, ele vai ser o guardião da floresta.
19: Além da carne, do leite e sorgo, a Embrapa prepara o lançamento da certificação para a soja em 2027. Reportagem Luciana Colares de Holanda.
4: Se você aplica no Tesouro Direto, um recado importante. O aplicativo oficial do programa vai deixar de funcionar a partir do dia 17 de agosto.
3: Com isso, consultas e novos investimentos devem ser feitos no site do Tesouro Direto ou no aplicativo do próprio banco.
22: O aplicativo do Tesouro Direto será desativado a partir do dia 17 de agosto. Após a desativação, os investidores vão poder acessar os serviços pelo portal do investidor, no site oficial do Tesouro Direto ou pelo aplicativo da instituição financeira, onde mantém a conta de investimentos. De acordo com informações do Ministério da Fazenda, nesses canais será possível consultar a carteira, verificar títulos e rentabilidade, realizar aplicações e resgates e acessar o histórico de operações. A mudança não altera os investimentos já realizados. Títulos, valores investidos, rentabilidade e demais informações permanecem disponíveis nos novos canais de acesso. Não é necessário realizar nenhum procedimento em relação aos investimentos existentes. Em caso de dúvidas, os investidores devem consultar os canais oficiais de atendimento do Tesouro Direto. Lucília Araújo para a Voz do Brasil.
4: Passageiros de voos internacionais com bens a declarar podem deixar o aeroporto sem passar pela fila de fiscalização aduaneira.
3: Já está valendo a declaração eletrônica de bens de viajantes, que pode ser preenchida pela internet.
4: Com a nova plataforma, o sistema da Receita Federal analisa os dados declarados automaticamente.
3: Confira os detalhes na reportagem de Daniele Popov.
0: A Declaração Eletrônica de Bens de Viajantes, EDBV, já está disponível, segundo informou a Receita Federal. A funcionalidade de registro automático de bens pode ser utilizada por aquelas pessoas que viajam de avião. Agora, boa parte das declarações poderão ser registradas automaticamente dentro dos critérios de gerenciamento de risco adotados pela Receita. Ao preencher a declaração, o viajante poderá seguir diretamente para o desembarque, sem necessidade de se apresentar ao atendimento aduaneiro para bens a declarar. Com a mudança na forma de declaração de bens, a fiscalização é direcionada às situações que demandem análise específica. Após o viajante preencher e enviar a declaração eletrônica de bens, o sistema realiza o tratamento das informações com base em critérios de gerenciamento de risco. As declarações enquadradas para registro automático não precisam de atendimento presencial. As demais permanecem sujeitas aos procedimentos de controle aduaneiro e avisos de mensagens vão aparecer na tela do sistema de declaração. A nova ferramenta não altera as competências da fiscalização aduaneira, que continua responsável pela seleção, conferência, revisão de declarações, exigência de tributos, entre outras medidas. Então fique atento. Se você estiver viajando para outro país ou voltando para o Brasil, preencha a declaração de bens no sistema. O endereço é edbv.receita.fazenda.gov.br. Daniele Popov para a Voz do Brasil.
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3: Fique agora com as notícias do Poder Judiciário e do Congresso Nacional. Boa noite.
4: Boa noite, até amanhã.
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2: Você vai ouvir agora notícias do Poder Judiciário.
23: Presidente do STF diz que críticas republicanas contribuem para fortalecer a democracia.
24: Abertura da urna eletrônica entusiasma estudantes em Brasília.
23: Corte Especial do STJ abre segundo semestre forense.
24: Boa noite, eu sou Marcela Luiza.
23: E eu sou Marta Ferreira.
24: Na abertura do segundo semestre do ano judiciário de 2026, o presidente do STF disse que críticas republicanas contribuem para fortalecer a democracia.
23: O ministro Edson Fachin também ressaltou o compromisso permanente do tribunal com a continuidade da prestação jurisdicional. Pablo Lemos.
25: Na abertura do segundo semestre do ano judiciário de 2026, nesta segunda-feira, o presidente do Supremo Tribunal Federal, ministro Edson Fachin, afirmou que as decisões do tribunal sobre temas de grande repercussão social são naturalmente objeto de debate público.
26: Um tribunal constitucional que decide todos os dias temas de grande repercussão social há de aceitar como natural que suas decisões sejam debatidas, analisadas e, por vezes, contestadas pela opinião pública. Essa tensão, quando exercida dentro dos limites republicanos, não fragiliza a instituição. Ao contrário, a fortalece e fortalece a democracia.
25: Entre 2 e 31 de julho foram proferidas 245 decisões e expedidos 921 despachos. Isso demonstra, segundo o presidente do STF, o compromisso do tribunal com a continuidade da prestação jurisdicional.
24: Cerca de 150 estudantes do Centro de Ensino Médio Elefante Branco, em Brasília, conheceram a urna eletrônica de votação por dentro.
23: O evento marcou o início da primeira semana nacional do sistema eletrônico de votação. Fábio Ruas.
27: A abertura da urna eletrônica contou com a participação do ministro substituto do TSE, Naue Bernardo Pinheiro de Azevedo, que foi aluno do Colégio Elefante Branco. Ele ficou emocionado com antigas lembranças de colégio e se mostrou satisfeito com o nível dos questionamentos feitos pelos estudantes durante a abertura da urna.
28: Foi muito legal e é impressionante ver o quanto a garotada tá afiada. Algumas perguntas que foram feitas aqui, houve pergunta inclusive sobre a linguagem de programação da urna. Então, assim, é muito empolgante ver o que, essa garotada pode fazer.
27: A Semana Nacional do Sistema Eletrônico de Votação segue até sexta-feira, com atividades em todo o país.
24: A Corte Especial do STJ realizou hoje a sessão de abertura do segundo semestre forense de 2026.
23: Presidente do tribunal conduziu a sessão, Fátima Uchoa.
5: O ministro Herman Benjamin fez um breve balanço da gestão que se encerra neste mês e chamou a atenção para o grande volume de processos que chegaram ao STJ durante o plantão em julho.
6: Nós recebemos 10.352 processos em 2025, 9.570. Em um ano, um aumento de quase 10%.
5: O ministro também destacou resultados positivos com a convocação de juízes auxiliares temporários na redução do acervo processual nos gabinetes.
6: O acervo atual do Superior Tribunal de Justiça é de 367 mil processos, aproximadamente. Podem verificar os resultados da força-tarefa dos juízes convocados temporariamente. Houve uma redução de 42%.
5: Com o reinício do ano forense, voltam a correr os prazos processuais.
24: TST retoma semestre com a meta de manter o ritmo de produtividade dos seis primeiros meses deste ano.
23: No primeiro semestre, a corte julgou 274 mil processos. Marla Lacerda.
7: Na sessão que marcou a abertura do segundo semestre, o presidente do TST e do Conselho Superior da Justiça do Trabalho, ministro Vieira de Mello Filho, assumiu o compromisso de repetir as metas e os resultados alcançados nos primeiros seis meses do ano. Entre janeiro e junho, a corte registrou um aumento no número de processos julgados, quase 26% a mais do que no mesmo período do ano passado.
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24: Uma boa noite.
23: E até amanhã.
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1: Eu sou Paula Groba.
2: E eu sou Ricardo Nakaoka.
1: E estes são os destaques de hoje do Jornal do Senado, que começa agora.
2: Universidades poderão reservar prioridade para estudantes da própria região.
1: Projeto impede redução planejada na vida útil de produtos.
2: Regulamentação da inteligência artificial. Especialistas pedem proteção ao jornalismo e à inovação.
1: Boa noite.
2: Boa noite.
1: Nem sempre quem mora perto tem mais chances de estudar na universidade da própria região. Um projeto pronto para votação no Senado quer mudar essa realidade e permitir que as instituições de ensino superior priorizem estudantes locais nos processos seletivos.
2: A medida busca reduzir as desigualdades regionais e incentivar a formação de profissionais para atuar nas próprias comunidades. Repórter Marcela Cunha.
3: O projeto da senadora Daniela Ribeiro, do Progressistas da Paraíba, permite que universidades e outras instituições de ensino superior usem a origem geográfica do candidato como critério de seleção. Na prática, a instituição poderá dar uma vantagem, como um bônus na nota, a candidatos que moram no mesmo estado ou em municípios próximos ao campus. O texto não altera as cotas sociais ou raciais. Para o senador Lucas Barreto, do PSD do Amapá, o critério geográfico ajudaria estudantes de estados mais isolados a disputar vagas nas universidades da própria região.
4: Que são muito poucas vagas na Universidade Federal do Amapá. E nós estamos ali do outro lado do Rio Amazonas. Estamos longe de tudo. E esse bônus beneficia os amapaenses que tiverem acesso ao vestibular.
3: A medida não será obrigatória e o projeto não define o valor do bônus nem o modelo a ser adotado. O formato do benefício deverá ser um dos pontos de discussão. O Supremo Tribunal Federal já considerou inconstitucional uma regra que reservava 80% das vagas da Universidade do Estado do Amazonas para estudantes da região, por entender que violava a igualdade de tratamento entre os brasileiros.
1: E você sabia que o Senado tem um curso gratuito que ensina a propor ideias que podem até virar lei? É a Oficina Legislativa do E-Cidadania.
2: E tem premiação no final do ano para professores e alunos autores das sugestões que conquistarem mais apoio popular. Quem traz os detalhes é a repórter Marcela Diniz.
5: Criada há 6 anos para aproximar estudantes do processo de construção das leis, a Oficina Legislativa do portal E-Cidadania do Senado Federal mostra o caminho das pedras para a apresentação de ideias que poderão virar lei e influenciar a vida dos brasileiros. Apesar de ter sido pensada a princípio para escolas de educação básica e do ensino superior, hoje o material didático está todo disponível na internet. Então, a oficina legislativa pode ser feita por qualquer grupo de pessoas, como coletivos, movimentos sociais e culturais, comunidades indígenas e quilombolas, por exemplo. O Luiz Maciel, da equipe da oficina legislativa, destaca que haverá premiação para professores e alunos do Distrito Federal.
6: Nesta primeira edição, teremos 4 notebooks na premiação. 2 notebooks serão para os professores que tiverem o maior número de alunos com ideias aprovadas e publicadas no E-Cidadania, e outros 2 notebooks serão para os alunos autores das ideias que receberem o maior número de apoios válidos. E como essa é a primeira edição do prêmio, o foco inicial são os professores e estudantes do DF, mas a nossa intenção é ampliar o alcance para mais regiões nas próximas edições.
5: Para concorrer, é preciso cadastrar as ideias legislativas até o dia 5 de novembro. Quer saber mais? É só pesquisar por Oficina Legislativa e Cidadania no buscador de sua preferência.
1: A inteligência artificial já faz parte do dia a dia de milhões de brasileiros. Mas quem deve ser responsabilizado pelo uso dessa tecnologia? E como proteger direitos autorais e o jornalismo sem frear a inovação?
2: Esses foram os principais temas de um debate promovido pelo Conselho de Comunicação Social sobre o projeto que regulamenta a IA no Brasil. A proposta já foi aprovada pelo Senado e aguarda votação na Câmara dos Deputados. Repórter Bruno Lourenço.
7: O marco legal da inteligência artificial surgiu de iniciativa do senador Rodrigo Pacheco, do PSB de Minas Gerais. Ele criou em 2022 uma comissão de juristas e um ano depois o Senado se debruçou sobre o anteprojeto. O texto foi aprovado no final de 2024 e aguarda desde então pela votação na Câmara dos Deputados. O Conselho de Comunicação Social do Congresso Nacional debateu os impactos que a proposta pode trazer, em especial a questão da remuneração de produtores de conteúdo, como jornalistas, pelo uso de material para o treinamento da IA. Diretor do Instituto de Tecnologia e Sociedade do Rio de Janeiro, Sérgio Branco, alertou para os riscos de afugentar tecnologia com a cobrança pelo uso de conteúdo nacional.
8: Nós podemos acabar por exportar o treinamento e importar apenas os modelos prontos, perdendo investimento e capacidade tecnológica. Por quê? Porque o Brasil compete com o mercado global para o desenvolvimento de ferramentas de inteligência artificial.
7: O secretário de Direitos Autorais e Intelectuais do Ministério da Cultura, Marcos Alves de Souza, defendeu um modelo que divida a arrecadação de um possível novo imposto com autores e com o fomento a iniciativas culturais, com a criação de um fundo específico.
9: A ideia seria aqui discutir um modelo de remuneração que ele seria pautado, por exemplo, na cobrança de um CID dessas empresas que podem pagar, então sistemas de IA generativa de grande porte e que tem esse risco de substituição, e esse valor vai ser redirecionado para fundos. Então, esses valores vão ser redirecionados, por exemplo, para pesquisa e desenvolvimento de uma infraestrutura pública em IA, ou seja, desenvolvimento de uma soberania nacional de IA.
7: O Conselho de Comunicação Social é um órgão auxiliar do Congresso Nacional, responsável por estudos, pareceres e recomendações sobre matérias relacionadas à temática.
1: E as campanhas eleitorais deste ano terão regras específicas para o uso da inteligência artificial. Conteúdos produzidos ou manipulados com a IA precisam informar de forma clara que foram criados com essa tecnologia.
2: As medidas buscam ampliar a transparência das campanhas e proteger os eleitores da desinformação. Saiba mais na reportagem de Yasmin Rodrigues.
10: As eleições de 2026 serão as primeiras eleições gerais realizadas sob regras específicas para o uso da inteligência artificial na propaganda eleitoral. A regulamentação do Tribunal Superior Eleitoral busca impedir que ferramentas capazes de criar imagens, vídeos, áudios e textos cada vez mais realistas sejam utilizadas para confundir o eleitor ou comprometer a integridade do processo eleitoral. Para Ângela Signati, conselheira do Conselho de Comunicação Social do Congresso Nacional, esse é um desafio enfrentado não só nas eleições, mas também durante os mandatos dos eleitos.
11: As campanhas eleitorais são realizadas hoje pela internet em tempo real e praticamente durante os 4 anos do mandato dos políticos. E é justamente neste ambiente virtual que os partidos, candidatas e candidatos fazem as suas arenas para se apresentar aos eleitores, dificultando o controle por parte da Justiça Eleitoral.
10: Pelas normas, todo o conteúdo produzido ou manipulado por inteligência artificial deve trazer uma identificação explícita, destacada e acessível, informando que o material foi criado ou alterado por IA e qual tecnologia foi utilizada. A exigência vale para textos, imagens, vídeos e áudios divulgados durante a campanha. Além disso, entre as 72 horas que antecedem a votação e as 24 horas posteriores ao encerramento do pleito, fica proibida a publicação ou republicação de novos conteúdos sintéticos. Caso as regras sejam descumpridas, a Justiça Eleitoral poderá determinar a retirada imediata do conteúdo da internet, entre outras sanções.
1: A Comissão de Fiscalização e Controle pode votar o projeto que combate a obsolescência programada, que é uma prática que reduz a vida útil de produtos, como eletrônicos, de forma planejada.
2: A proposta assegura também o direito dos consumidores ao reparo de produtos com defeito. Repórter César Mendes.
12: O projeto do senador Ciro Nogueira, do Progressistas do Piauí, obriga que os fabricantes e importadores ofereçam peças de reposição e manuais de conserto pelo período de 5 a 20 anos. Conforme o produto, e determina que as empresas disponibilizem informações sobre peças e reparos em plataformas digitais. Quem não cumprir a regra ficará sujeito a multas que poderão ir de 10 mil até 50 milhões de reais. Relator, o senador doutor Irã, do Progressistas de Roraima, disse que a obsolescência programada garante o ciclo de consumo diante da velocidade da inovação tecnológica, mas destacou suas consequências.
13: O aumento de resíduos sem que haja o descarte adequado e o desenfreado uso de matérias-primas finitas.
12: Segundo o doutor Irã, a obsolescência programada deixa ainda o consumidor em uma posição desfavorável ao criar dificuldades para o conserto do produto.
2: Com edição de Paula Groba e trabalhos técnicos de João Lira, o Jornal do Senado fica por aqui. Acompanhe agora as notícias da Câmara dos Deputados. Boa noite.
1: Uma boa noite e até amanhã.

0: dos Deputados.
1: Deputados sugerem medidas para a saúde de crianças e adolescentes.
2: Parlamentares reivindicam melhorias na infraestrutura de transportes.
1: Projetos ampliam a fiscalização sobre atividades de agentes públicos.
3: Boa noite. Retorna hoje o projeto de gravação de edições do jornal Câmara dos Deputados em emissoras da Rede Câmara de Rádio. Este programa está sendo produzido diretamente da cidade de Joinville, com a participação do colega Felipe Faria, da Rádio Câmara Joinville. Eu sou Márcio Aquilissardi, bem-vindo, Felipe.
4: Boa noite a todos, obrigado, Márcio. É uma honra participar da apresentação desta edição do jornal Câmara dos Deputados dentro da Voz do Brasil. Vamos agora às notícias da Câmara dos Deputados. Projeto de Glauber Braga, do PSOL do Rio de Janeiro, obriga parlamentares a prestarem contas do mandato por meio de audiências públicas realizadas em locais públicos. A proposta, segundo ele, amplia a transparência e fortalece a participação da população nas atividades legislativas.
5: Hoje existe uma crise do sistema representativo. Uma última pesquisa nacional indicou que mais de 60% das pessoas não lembram em quem votaram nas últimas eleições. Se você tem a possibilidade de prestar contas, de ser cobrado, de apresentar o seu trabalho, evidentemente você reestrutura o modelo de representação, porque uma parte da política vai dizer que as mazelas da política se resolvem com menos política, diminuindo os espaços democráticos. E a gente diz não. As mazelas da política se resolvem com mais política, com mais instrumentos de participação direta da sociedade. E é exatamente o que esse projeto defende.
3: Pelo texto de Glauber Braga, deputados, senadores, deputados estaduais e vereadores deverão prestar contas periódicas em espaços públicos. O projeto também prevê o corte de salário para o parlamentar que deixar de cumprir a medida.
4: Projeto de Chico Alencar, também do PSOL do Rio de Janeiro, estabelece regras de transparência e controle para o uso de aeronaves privadas por autoridades públicas. A proposta prevê critérios mais rígidos para viagens feitas em jatinhos particulares.
6: O nosso projeto não veda isso, mas estabelece normas de transparência total e critérios rigorosos para se utilizar esse meio de locomoção. Em primeiro lugar, a declaração da viagem e o seu motivo, que tem que estar voltado para interesse público e não para passeio, para turismo, para compras particulares.
3: Segundo Chico Alencar, o texto também determina que autoridades cumpram os mesmos procedimentos exigidos em voos comerciais, como fiscalização e declaração de bens. Para ele, a medida reforça a transparência e evita conflitos entre interesses públicos e privados.
0: Segurança Pública.
4: Júlio Lopes, do PP do Rio de Janeiro, defende proposta que visa enfraquecer financeiramente organizações criminosas. Ele aponta, entre as medidas, a criação de um cadastro nacional para mapear facções e a cassação de licenças de empresas envolvidas em irregularidades.
7: Nós temos o dever de atacar a atividade econômica dessas quadrilhas, tomar deles os recursos, tomar deles tudo aquilo que pudesse ser bloqueado e tomado, a fim de que a gente diminua sua capacidade de investimento, diminua sua capacidade de comprar armas e carros, enfim, todo tipo de material bélico que vai ajudá-los no seu fortalecimento, e isso está previsto lá.
3: Júlio Lopes também apoia a classificação do PCC e do Comando Vermelho como organizações terroristas. Ele argumenta que a medida permitiria o bloqueio de recursos ligados a essas facções, mesmo quando o dinheiro estiver fora do Brasil.
0: Justiça.
4: Capitão Alberto Neto, do PL do Amazonas, defende penas mais severas para crimes sexuais no país. Ele apoia projeto que torna mais rígidos os critérios para a progressão de regime de presos condenados por estupro de vulnerável.
8: Nesses 5 primeiros meses do ano, nós já tivemos mais de 630 casos de estupro de vulneráveis. Mostra que o nosso país está dando uma vida fácil para estuprador. E o que acontece hoje com a legislação? O estuprador passa pouco tempo na cadeia. Rapidamente ele progride de regime está de volta às ruas para continuar cometendo esses estupros. O que é que o PL 6831 fala? Nós endurecemos a pena para o estuprador. Nós dobramos a pena. A pena chega a mais de 20 anos de cadeia. E para o estuprador ter direito à progressão de regime, ele tem que aderir a um programa de castração química do governo.
3: Segundo o capitão Alberto Neto, a medida visa coibir a reincidência criminal e proteger a integridade de crianças e adolescentes. O parlamentar cobra uma resposta urgente do Congresso Nacional para o fortalecimento da segurança pública.
0: Saúde.
4: Projeto de Dr. Luiz Ovando, do PP de Mato Grosso do Sul, garante às mães com emprego formal o direito de acompanhar o tratamento de filhos menores de 6 anos quando doentes. Ele afirma que o objetivo é corrigir uma deficiência do sistema atual, o que daria mais assistência às crianças.
9: Quando a mãe com o filho doente vai ao médico, na hora do comparecimento ela recebe um atestado de que esteve presente e quando muito até 24 horas após. Isso leva a uma situação de insegurança muito grande, porque a mãe quer acompanhar o tratamento do filho e a CLT não permite isso após as 24 horas.
3: Doutor Luiz Ovando argumenta que o afastamento autorizado permite à mãe administrar remédios, cuidar da alimentação e acompanhar a recuperação do filho. Ele explica que a proposta busca estender às trabalhadoras da iniciativa privada uma proteção já prevista para servidoras públicas.
4: Heloísa Helena, da Rede do Rio de Janeiro, apresentou o projeto que estabelece tempo máximo de espera para procedimentos de saúde voltados a crianças e adolescentes na rede pública. A deputada afirma que a fila não pode transformar doenças tratáveis em morte por falta de diagnóstico.
10: O que nós não podemos aceitar é que famílias façam vaquinha na internet para ter acesso a procedimento cirúrgico, a determinados fármacos, a exames laboratoriais, aquilo que pela lei já seria uma obrigatoriedade. Então nós estabelecemos que tem que ter o tempo máximo de espera, desde a porta de entrada do sistema, que é a atenção básica, até a média e alta complexidade. O que nós não podemos aceitar é que por esperar tanto, não ter acesso ao que é garantido da legislação do SUS e as crianças vivenciem situações de dor e de sofrimento e muitas vezes de óbito ou problemas gravíssimos pelo não acesso com agilidade e eficácia.
3: Heloísa Helena avalia que o SUS tem uma legislação avançada, mas ainda enfrenta dificuldades para transformar o direito em acesso efetivo. A deputada também ressalta que a proposta prevê a divulgação periódica de dados consolidados às famílias sobre o tempo estimado de atendimento.
0: Educação.
4: Flávia Moraes, do MDB de Goiás, comemora a aprovação do Estatuto do Aprendiz na Câmara dos Deputados. Ela explica que a proposta consolida as regras de aprendizagem profissional, amplia a segurança jurídica e aumenta as oportunidades para os jovens no mercado.

0: Análise no Senado prevê ampliar a contratação de aprendizes pelo poder público e por micro e pequenas empresas. De acordo com a deputada, a medida pode gerar mais de 1 milhão de novas vagas para jovens brasileiros.
1: Trabalho.
2: Charles Fernandes, do PSD da Bahia, celebra a aprovação da PEC do fim da escala 6x1. O deputado aponta que a diminuição da jornada semanal, sem redução de salário, garante melhores condições de vida à classe trabalhadora.
3: Essa PEC, ela trará dignidade, trará mais conforto, trará mais comodidade, trará mais segurança para as famílias. Haja vista que você vai ter agora a condição de estar no final de semana com seus filhos, de estar no final de semana cuidando um pouquinho mais da sua casa. Isso já avançou no mundo todo e precisa avançar aqui no nosso país.
0: Charles Fernandes afirma que a PEC do fim da escala 6x1 representa uma das votações mais importantes da atual legislatura. Ele espera que o Senado confirme o posicionamento da Câmara em nome da dignidade de milhões de cidadãos brasileiros.
1: Agricultura.
2: Ayrton Faleiro, do PT do Pará, comemora a aprovação de projeto que fortalece a política de estoque de alimentos no Brasil por meio da Companhia Nacional de Abastecimento. Ele sublinha que a proposta permite compra de até 25% acima do preço mínimo, facilitando a aquisição de produtos.
4: Nós aprovamos aqui na Câmara, agora vai para o Senado, um projeto muito importante para o que nós chamamos de regulação dos estoques de alimento no Brasil. É um projeto que veio do governo, através da Conab, do Ministério do Desenvolvimento Agrário, e que ele, primeira correção que ele faz é permitir que a Conab compre para os estoques reguladores um valor de 25% além do preço mínimo. Isso vai propiciar aquisição de estoque, mas também de que a venda desse estoque não seja apenas para a grande indústria.
0: Ayrton Faleiro destaca que a Conab poderá vender os alimentos estocados a cooperativas, pequenos supermercados e consumidores. Ele afirma que a medida movimenta a economia, fortalece a soberania alimentar e protege o país diante de crises climáticas e especulação de mercado.
1: Meio ambiente.
2: A Comissão de Constituição e Justiça aprovou o projeto que reconhece o soldadinho de Araripe como uma ave símbolo da Chapada do Araripe. A relatora do projeto, Lídice da Mata, do PSB da Bahia, explica que a medida fortalece diretrizes para a preservação dessa espécie.
5: Esta ave é uma ave de em torno de 15 centímetros, que só existe na região do Araripe, que é uma região do sertão do Ceará, e que hoje se encontra ameaçada de extinção. Então, acima de tudo, um projeto de defesa ambiental, de defesa de um pássaro que tem sua característica nacional e que nós devemos, portanto, preservá-lo.
0: Edice da Mata acrescenta que o projeto prevê ações de proteção ao habitat do soldadinho do Araripe, com preservação de nascentes e riachos. O texto apresenta ainda medidas de prevenção de queimadas e controle da expansão agropecuária e imobiliária na Chapada do Araripe.
1: Desenvolvimento regional.
2: A integração da Amazônia ao restante do Brasil ganha força com as obras da BR-319, segundo a avaliação do deputado Sidney Leite, do PSD do Amazonas. Para ele, a pavimentação, especialmente do chamado trecho do meio, vai baratear alimentos e agilizar o escoamento de produtos da Zona Franca de Manaus.
6: Uma luta histórica, não só do povo amazonense, mas de lideranças do estado de Roraima, de Rondônia e do Acre. Afinal, nós estamos falando de uma estrada, que é o único acesso que o povo amazonense e a população de Roraima tem para ser interligado ao restante do Brasil. A BR-319 consolida a integração da Amazônia Ocidental. Mas não só isso, muda a vida das pessoas. Eu fico muito feliz em estar fazendo parte desse momento histórico, que é a garantia da pavimentação da BR-319. Fruto da luta de muitos aqui no parlamento para que nós pudéssemos ter isso. E agora já com as licitações, com autorização da pavimentação de determinados trechos, mas a consolidação do trecho do meio, como também da ponte.

0: Carapaçu. Vai ter BR-319, sim.
1: Sidney Leite reforça que o Ibama já autorizou o DENIT a construir 3 pontes de concreto nos igarapés Santo Antônio, Realidade e Fortaleza. A licença, com validade de 3 anos, vai garantir, de acordo com o congressista, mais segurança e o direito de ir e vir da população do norte do país.
2: Coronel Crisóstomo, do PL, fala sobre a importância da construção da ponte binacional entre Guajará-Mirim, em Rondônia, e Guaiará-Mirim, cidade vizinha, pelo lado boliviano. Ele afirma que a obra representa o cumprimento de um compromisso histórico entre Brasil e Bolívia e pode fortalecer a integração regional.
3: Esse acesso cria uma nova rota logística do Brasil na direção do Pacífico. O que que vai acontecer? Vai fazer com que alguns estados que exportam para o mundo oriental, exemplo da China, deixem de enviar seus produtos na direção do Porto de Santos, exemplo. Agora, com a construção dessa ponte, esses estados, Mato Grosso, Mato Grosso do Sul, tal, vão criar uma rota na direção do Pacífico, passando por essa ponte binacional.
1: Coronel Crisóstomo afirma que a nova ligação internacional pode reduzir custos e o tempo de transporte de mercadorias. Ele acrescenta que a obra tem potencial para impulsionar a geração de emprego e renda em Rondônia, abrindo novas oportunidades de desenvolvimento econômico para a região.
2: Bebeto, do PP, cobra a duplicação de trecho das rodovias que ligam a Baixada Fluminense à cidade do Rio de Janeiro. Ele reclama que moradores dos municípios de Nova Iguaçu, Japeri, Queimados, Belfor Roxo e São João do Meriti perdem horas diariamente em congestionamentos.
4: Eu tenho trabalhado muito aqui na Comissão de Viação e Transporte para que a gente definha esses engarrafamentos, para que o trabalhador que trabalha na capital, na zona sul do Rio de Janeiro, ele pode ficar menos tempo nesse engarrafamento. E até as entregas, as ambulâncias, a polícia militar, a polícia civil precisa fazer um deslocamento rápido, fica retido nesses engarrafamentos constantes, e que a gente tem trabalhado muito para que a gente define através da duplicação. E o que está no contrato dessa concessão da Eco Rio Minas, esse trecho da Presidente Dutra, ali do Trevo das Margaridas até a cidade seropédica, esse trecho é o pior trecho para todo o estado do Rio de Janeiro, o trecho que mais engarrafa hoje.
1: Bebeto também avalia que o sistema de pedágio por quilômetro percorrido pode modernizar as rodovias e diminuir retenções provocadas por praças fixas de cobrança. Ele reconhece a preocupação dos moradores com a mudança, mas garante que o modelo é inovador.
5: Transportes.
2: Daniel Almeida, do PCdoB da Bahia, defende a criação do piso salarial para motoristas do transporte coletivo urbano. Para o deputado, esses profissionais desempenham um papel essencial nas cidades. A ideia, segundo ele, é garantir remuneração mais justa e valorização da categoria.
6: Nós estamos propondo que haja um piso de no mínimo R$4.000, agregado a esse piso outras vantagens que os motoristas possam ter, insalubridade e outras vantagens que as convenções coletivas possam estabelecer, mas que a uniformização desse piso no país inteiro vai dar mais equilíbrio para essa profissão, vai dar mais previsibilidade para os próprios empresários.
1: Daniel Almeida argumenta que os motoristas enfrentam jornadas desgastantes, trânsito intenso e o desafio de lidar com milhares de passageiros. Segundo ele, a medida contribui para dar mais previsibilidade nas negociações trabalhistas e na definição dos custos do transporte público nos municípios.
2: Termina agora esta edição especial do Jornal Câmara dos Deputados, produzida e apresentada pela Rádio Câmara de Brasília, em parceria com a Rádio Câmara Joinville, integrante da Rede Câmara de Rádio.
1: Eu agradeço ao Felipe Faria e a toda a equipe da Câmara de Vereadores de Joinville pelo excelente trabalho conjunto.
2: Eu que agradeço à Câmara dos Deputados por esta oportunidade tão especial. Este programa teve trabalhos técnicos de Wellington Teles e apresentação de Felipe Faria e Márcio Aquiles Sardi. Boa noite.
1: Muito boa noite. Parabéns por seu aniversário, Felipe.
2: Obrigado.
1: O Jornal Câmara dos Deputados volta amanhã. Você fica agora com o Minuto do TCU.
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3: Uma e um. 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
0: 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Atualmente 2 horas. 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
2: Inverno, 29 para as 3, Arauto.
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2: 13.1, Arauto.
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2: Quatro horas em ponto. 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
2: 4:28, Arauto.
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0: 5:29, Arauto.
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0: Muito bem, esse foi o Brasil Sertanejo desta terça-feira, dia 4 de agosto. Já tô chegando com a música de banda, música alemã, música gaúcha. O nosso Bom Dia Arauto sempre fazendo o seu dia começar com muita alegria. Já tô chegando aí com a programação até as 9 da manhã.
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agora 6:01, 6:01, Guten Morgen, Freunde, bom dia, começando mais o programa Bom Dia Arauto aqui pela 90,5 para toda a região dos vales do Rio Pardo e Taquari, para quem nos ouve também pelo aplicativo, pela Alexa, enfim, pelo nosso site, bem-vindos, vamos lá, começando mais o programa até as 9 da manhã, 3 horas de boa música, música de banda, música gaúcha, a música alemã, nosso repertório musical sempre bem caprichado, também atendendo pedidos musicais, trazendo por aqui a previsão do tempo, trazendo por aqui também notas de falecimento, notícias, mensagens, é um programa bem completo para você começar muito bem o seu dia aqui ligado na 90,5. Jesus Freud, já tamo no mate, já tamo mateando, sou Patrick Seren, não sei como é que tá aí na sua localidade, no seu município, né? Para quem já tá no trânsito, viajando aqui pela região, pelo menos aqui, Verâncio, alguns pingos de chuva no início desta manhã. Temperatura muito agradável aqui na faixa dos 17, 18 graus aqui na região aqui dos vales, temperatura nesta faixa dos 17, 18 graus, hein? Vamos lá então, tá no galpão, tá no trânsito, já tá por cá, tá por casa, preparando a criançada pra ir pra escola, é, de que nem nós homões, free, ufa, Raquel, é, muitas vezes a criançada pra acordar de manhã é complicado, eu sei como é que era, é, a gente também passou por isso, né? A gente também tem criança, né? Isso, chama uma vez, chama duas vezes, ah, me deixa mais 5 minutos, ah, me deixa mais 10 minutos, né? Isso faz parte, né? Mas pra quem já tá na lida, é aí no galpão, tá aí tomando o seu chimarrão, né? Pra quem já tá aí no seu café da manhã, vamos juntos até as 9 da manhã ouvir uma boa música e trazer bastante informação pra você começar o dia com animação e informação. Começando o programa Bom Dia Arauto, trazendo esse clássico da música alemã, o Os Guris.

0: Arauto Alegria, informação Chiquete Bordonengo, destaque da nossa primeira música gaúcha com Chiquete Bordonengo, também ouvimos a banda Periquito, a edição José do Hortêncio, Dobrado do Celso, música nova também dos hermanos, a bicicletinha e começando com a banda Os Guris da Picada Café, Rini Tempere, e agora 6:16, chegando por aqui a nossa previsão do tempo, a nossa primeira atração aqui do nosso programa Bom Geraldo, tem previsão do tempo, notas de falecimento, notícias, mensagens, música boa, a sua participação, recados e muitos alô sempre aqui no decorrer da manhã, no início da manhã, entre 6 e 9, aqui no nosso Bom Dia Arauto. Agora 6:16, temperatura em 18 graus.
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0: Muito bem, previsão do tempo, Rafael Cunha, bom dia.
3: Muito bom dia a todos que nos acompanham. A máxima hoje na região alcança os 28 graus. A tendência é para um dia marcado pela nebulosidade, mas também com o aparecimento do sol em alguns momentos. Amanhã, dia muito semelhante, também com possibilidade de chuva da tarde em direção à noite. E a temperatura também segue elevada. A temperatura varia entre 16 e 28 graus na região. Já na quinta-feira, ainda com a temperatura elevada, a chuva deve ter um pouco mais de volumetria, cerca de 15 milímetros para a região, e a temperatura variando entre 16 e 27 graus. Com as informações do tempo, Rafael Cunha.
0: Muito bem, obrigado Cunha, e o frio novamente retornando a partir do domingo, né? É, vamos ter quedas nas temperaturas a partir do domingo, novamente temperaturas mais baixas aqui na nossa região dos vales, aqui no estado, em todo estado, temperaturas novamente abaixo dos 10 graus na mínima, né? Segundo os meteorologistas, institutos de meteorologia, prevendo novamente um friozinho a partir do domingo. Vamos aguardando aí os novos modelos que estão por chegar. 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Alô, seu Oscar da linha Travessa e a avô das Music Schliss, aí do show. Um abraço, vamos relembrar, essa música foi gravada há mais ou menos uns 15 anos atrás, né? Das Music Schliss, Atas Isn't Chamad Musinator Liebezeit. Fala muita verdade, muita realidade aí dos dias de hoje, né? Ui, até. Valeu, seu Oscar, linha Travessa também já se preparando pro baile aí da terceira idade sábado aqui no Palanque, né? No ginásio da Vila Palanque, né? E no sábado dia 15, estaremos juntos, né? Estarei transmitindo o baile do grupo Sempre Alegre, aqui da linha Travessa, com o nosso projeto Viva Vida, né? Temos aí, dia 15 de agosto, então estaremos em agosto, aí no ginásio, aqui na linha Travessa, no gigante da linha Travessa, ano passado, em agosto, estivemos no ginásio de Palanque, também através de rodízio, né? Temos aí, a transmissão, a cobertura dos bailes da terceira idade aqui de Verão Soares uma vez por mês, né? Muito bem, quem aqui também já tá mandando o seu bom dia, aqui nada de chuva, aqui também só uns pingos, né? Plosso Patrícia do Riaga, né? Abraço, Serlei, tá sempre na companhia, agora muito serviço na lavoura, né? E antes, mamas e reite de Life no Coroni, aproveitando, se tem tempo bom, não tem chuva, tem que se atracar na lavoura, muito serviço na lavoura. E que serviço novamente, com certeza, para preparar esse chimarrão aqui do seu Edson Kramer, né? Ai, ai, ai. Ô, Liebezeit, agora até eu tomei dois chimarrão e agora já vou terminar de tomar chimarrão aqui, né? Deixa eu roncar minha cuia aqui. Ah, isso. Depois aqui da... de ver o chimarrão aqui do seu Edson Kramer, não tem. Esto Hala Hansomas, que Padarek Laide Fashibaron Trangbet Son Paranga. Alô, seu Espiase, bom dia! Já desde as 5 da manhã, já na Companhia da Arauto, Hetz de Getanga, Xenarinha Hansel. Alô, família Malma de Estrela, bom dia! 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
0: Na região dos vales, média 18 graus.
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0: 6:24, a temperatura na faixa dos 17,5 graus. 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Esposa Rosiane Terezinha do Couto, filho Ismael do Couto dos Santos, esposa Larissa da Silveira dos Santos, neto João Pedro da Silveira dos Santos, irmãos, cunhados, sobrinhos, amigos e demais familiares, com profundo pesar comunico o falecimento de Hernani dos Santos, mais conhecido por Nandi, ocorrido ontem dia 13 em sua residência, aos 63 anos de idade. O corpo está sendo velado na comunidade Santana de Maravalha, em Cruzeiro do Sul. Atos fúnebres realizam
12: realizam-se hoje, dia 4, com a encomendação do corpo no local do velório às 8:30 da manhã, com saída às 10:30 para sepultamento no cemitério da areia da linha Erval. Noticiemos o falecimento de Hernani dos Santos, mais conhecido por Nandi. 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Balus tem Juniva Fro, Freunde, Seba Tsusaba, Bis, Noi, Ua, 10:09. 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
12: Continue pedindo sua música, mandando seu alô, pedindo, mandando aqui a sua homenagem. Tem aniversariante nesse 4 de agosto. Aí na família, na empresa, pode ir mandando pra cá, 3793-3000. Manda feliz em festa,

0: E a Volta Zício Alahant mit Son Music, tá aí a banda Showbraz de Mato Leitão, recordando a banda Showbraz, banda que não existe mais, mas essa música tocou muito, né? Ainda pessoal pedindo essa música de vez em quando, a música Schliss Up, aí com a banda Showbraz pra recordar. 28, faltando pra 7 da manhã.
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0: Notícias, informações a todo momento aqui na Arauto, também o nosso portal de notícias à sua disposição, portalarauto.com.br e também aqui às 6:30, 7:30, 8:30, a gente traz as principais informações da manhã. 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E olha, o calor da Europa realmente é uma coisa impressionante, hein? Incêndios ainda de grandes proporções, cidades esvaziadas às pressas, milhares de mortes acima do esperado e rios com água insuficiente para a produção de energia. A nova onda de calor que atinge a Europa mostra que os efeitos das temperaturas extremas já avançam muito além dos termômetros. Em diferentes partes do continente, as máximas devem alcançar ou superar os 40 graus. Espanha, Portugal e França estão entre os países mais afetados nesse início da semana, mas o calor deve se deslocar gradualmente para o centro e também para o leste europeu. Na Espanha, termômetros podem chegar a 42 graus ou mais, principalmente no sul do país. Em Portugal, áreas do centro, norte e também do sul enfrentam risco elevado de incêndios, enquanto que na França também se prevê temperaturas de 40 graus. Regiões do oeste, antes aí do núcleo de calor avançar para o leste. Até o Reino Unido deve registrar valores muito acima do comum. O sudeste da Inglaterra pode chegar a 35 graus. Em um país onde muitas casas e prédios foram construídos para conservar calor durante o inverno, não para enfrentar dias aí seguidos de temperaturas elevadas. E ao mesmo tempo, a França e a Espanha combatem incêndios que já deixaram mortos, destruíram imóveis e forçaram grandes operações de retirada. Parte de Portugal, da Irlanda, Reino Unido também estão sob condições consideradas muito extremas para a propagação do fogo. Inclusive, estava conversando com um conhecido meu, que mora na Europa, da Áustria, né? E realmente é impressionante mesmo, né? O calor que está atingindo a Europa, especialmente aqui Portugal, Espanha e também a França. E também questão aqui do WhatsApp, né? Ontem deu um pequeno entreveiro na questão do WhatsApp, né? Eu também pessoalmente, né? Chegou uma hora que não se conseguia mais mandar fotos ou vídeos, né? Usuários do WhatsApp e do Instagram relataram ontem, segunda-feira, bloqueio repentino de suas contas com mensagens informando que os perfis estavam em análise por suposto descumprimento dos termos de serviço. A situação gerou reclamações em diversos países e levantou suspeitas de uma falha nos sistemas automáticos de moderação da Meta. Embora parte de acessos tenha sido restabelecida ao longo do dia, muitos usuários continuaram enfrentando dificuldades para enviar mensagens, sincronizar conversas ou recuperar totalmente o funcionamento das suas contas. E relatos surgiram em vários países, né? Além do Brasil, houve relatos semelhantes em países como França, Bélgica, Espanha, indicando que o problema não ficou restrito só a uma região. Muito bem, vamos lá. Daqui a pouco, 7:30, tô trazendo mais notícias, música nova da banda Estúdio.

0: volta a alegria, informação do ritmo das bandinhas, esse foi o Companhia SN, Vicente Veloso, de semana mariposa, já tá na lida também, tá no trânsito, Metzana Cruz, caminhão, galera, uia, é o tal cheiro de sangue e pneu, um derrote, um rádio, insana, caminhão, que a laí, não esquina, é tredufca, né? É, mano, né? É mais pra lá e mais monte, com detalhe, patriciano em caminhão, cara, é barbaridade. Valeu, seu Emani, abraço pra ti, peça nos transportes, posse de Queiroz, pra quem tá no trânsito, levando o nosso programa da carona no seu caminhão, aí no seu ônibus, topiques, né? Alô, taxistas, né? Pra você que também é representante comercial, você que tá indo pro seu trabalho, tá voltando do seu trabalho, aí nos ouvindo no seu veículo, muito tangache. Aqui também jamais, alô, chegando, alô, Matias e Mato Leitão, Alas Richter, ele pede a música, o Nene no Potreiro, é da banda Cinco Fritz, né? É isso, daqui a pouco vamos tocar, daqui a pouco vai tocar pra ti, tá bom? Valeu, Matias, abraço, alô, Mato Leitão, também em Arroio Bonito, Mato Leitão, começando o dia, relembrando a música do Show Brás, ele que também foi músico, aí da banda Show Brás, o seu Diego Pócio, né? Saxofonista, mais ali. Coisa boa, como é bom recordar, é bons tempos, é da banda Show Brás. Aqui também abraço meus amigos da Dalroma, alô Chico Condra, e aí em Sampaio, Santa Clara, do som da Ketslos, em domingo estaremos em Sampaio, Santa Clara. Festa intercomunitária, festa que promete uma grande movimentação de público, apesar desse dia dos pais, uma festa preparada aí para trazer as famílias, reunir as famílias, aí em Sampaio, Santa Clara, festa intercomunitária, aí de Sampaio, estaremos por lá. Rodrigo Ullmann também já indo pro seu trabalho, nos dando uma carona no seu hard lá em Sinibu, abraço aqui também nosso amigo Gilmar Silveira, também já começando o dia por aqui, e a promoção aqui pro Dia dos Pais aqui da Arauto, aí, Buzz and Price, hein? 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
0: Na região dos vales, média 17 graus.
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0: Abraço, família Possel, aí de linha Santos Filho. Como é que tá seu Jair, Alas Kuhn e Maluste? Tomando chimarrão e na companhia da Arauto.
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2: 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Bom dia pra
0: você. Um abraço também, meus amigos da oficina Deodoro, na Vila Deodoro, também sempre. Radinho ligado aqui na 90,5. Banda 5 Fritz na pedida, Nene do Potreiro. E na sequência já tô trazendo a música.

0: junto aqui na programação da 90,5, essa banda 5 Fritz, né? Tá aí a música nova da banda 5 Fritz, é o dobrado Só Alegria. Xena, Xena Tromboraço, a música nova do 5 Fritz. E agora destaque para mais uma boa música gaúcha, acompanhando o teu chimarrão, para quem tá mateando, tá começando o dia, tá acordando, tá no seu trabalho, tá por casa, começando o dia com bom chimarrão. Agora temos a hora do mate com os quatro Gaudérios, patrocínio Telex, Ferragens, Ferramentas, apresentando com exclusividade a linha de ferramentas da famosa marca mundial Inco, ferramentas, linha elétrica, bateria da marca Inco, tem na Delex aqui na Getúlio Vargas, no bairro União.
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0: música boa, música gaúcha, música de banda, música alemã, nosso repertório musical bem caprichado, diversificado, muitas notícias, informações, daqui a pouco já temos também a nossa hora evangélica por aqui, a nossa mensagem especial da comunidade evangélica de confissão luterana do Brasil, comunidade aqui de Venâncio, 3793-3000, continue participando, mandando seu alô, seu bom dia, foto do chimarrão, Tenka Potsta Cap de música, 3793-3000. E Balus de Freund, 7:03, Arauto.
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Muito bem, 7:06, 7:06. Vamos lá agora com a nossa mensagem aí da comunidade evangélica de confissão luterana do Brasil, comunidade aqui de Verão Soares. Já vamos trazer uma música e já vou trazer a mensagem por aqui. Vamos ouvir a música nova do Grupo Carisma.

0: Essa é a música nova do Grupo Carisma. Grupo Carisma também parceira, banda parceira aqui da nossa promoção do Dia dos Pais. 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Muito bem, nesse momento temos o momento da mensagem da Igreja Evangélica de Confissão Luterana do Brasil, comunidade de Venâncio Aires.
1: Bom dia, graça e paz de nosso Senhor esteja contigo. Hoje a palavra de Deus nos vem do livro de Êxodo, capítulo 19, onde o Senhor diz: vocês viram o que fiz aos egípcios e como levei vocês sobre as asas de água e os trouxe para perto de mim. E segundo Coríntios, capítulo 1, versículo 10, em Deus temos esperado que ainda continuará a nos livrar. Como é bom se sentir cuidado. Você já se sentiu cuidado? Cuidada? Às vezes o que precisamos é um colo carinhoso. E Deus, Pai, nos concede esse cuidado. É somente Deus que pode fazer aquilo que é impossível para o ser humano. Deus nos tira do meio das guerras e nos faz voar sobre as suas asas, nos levando para perto dele. O apóstolo Paulo e seus amigos sentiram e viram todo esse cuidado e essa proteção de Deus em suas vidas. Busque e caminhe com Deus. Sinta você também esse cuidado. E que Deus te abençoe. Amém.
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0: Lá fora o frio. E a temperatura agradável aqui na faixa dos 17 graus. Novamente algum frio na previsão a partir do domingo. 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
0: Ein Valsa Videana, olha aí chegando o RP 2000 de Capiovi. Daqui a pouco temos a previsão do tempo.

0: Belíssima música alemã. Das Lebende, soube das meia vida é como o mar. Bonita, bonita mensagem, a melodia dessa música, a mensagem dessa música do Leonard e Wolfgang Frank, da Alemanha, agora 7:18.
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0: Muito bem, previsão do tempo chegando para quem começa o dia bem cedo, para quem já sintoniza Arauto desde as 6 da manhã, 6:15 temos a previsão, e agora para quem sintoniza Arauto depois às 7, acorda um pouco mais tarde, a nossa previsão do tempo atualizado, oferecimento Sicredi. 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Muito bem, Rafael Cunha, atualizando os modelos, bom dia.
3: Muito bom dia a todos que nos acompanham. A máxima hoje na região alcança os 28 graus. A tendência é para um dia marcado pela nebulosidade, mas também com o aparecimento do sol em alguns momentos. Amanhã, dia muito semelhante, também com possibilidade de chuva da tarde em direção à noite. E a temperatura também segue elevada. A temperatura varia entre 16 e 28 graus na região. Já na quinta-feira, ainda com a temperatura elevada, a chuva deve ter um pouco mais de volumetria, cerca de 15 milímetros para a região, e a temperatura variando entre 16 e 27 graus. Com as informações do tempo, Rafael Cunha.
0: Muito bem, obrigado, Cunha. E essa aqui é a música nova da banda Sete Elos, de Santa Cruz do Sul. Canção do Amigo.

0: alegria. Informação, música nova da banda Sete Elos. Aí de Santa Cruz do Sul ficou boa, hein? Ficou bonita. Música nova da banda Sete Elos, Canção do Amigo. Famosa Canção do Amigo aí em ritmo de banda. Bicho, alô, amigo. Aqui o seu. Sempre na companhia aqui da Arauto 90,5. O nosso amigo Pecachos. Alô, seu Jorge Becker, dona Armelita. Deve estar na companhia aqui dos interiores de Mato Leitão, de vez em quando tô na praia lá de Imbé, Rironeia, Tondô, depende como é que tá o clima, como é que tá o tempo, né? Valeu, seu Jorge, abraço, Irmelita, tudo de bom pra vocês. Lá pras bandas da Vila Terezinha tem capotes hoje. Alô, Vila Terezinha, homenageando aqui o filho Tiago Rafael Becker, olha mais um pega aqui, né? Completando seus 17 anos hoje, dia 4 de agosto, parabéns, aplausos. A mãe Janete, o pai Lúcio, mano Lucas, todos homenageando aqui o Tiago. Que legal, tem capotes por aí, tem aniversariante na família, vai mandando o seu alô, 37933000. Robson Weschenfelder pedindo mais uma música de uma banda alemã, daqui a pouco vai tocar. Família Schaefer de Conventos, Marcelo, hoje vamos jogar canastra o dia todo. Essa Isis and Fire, tá? Basista Doloska, Kansa, tá? Canastra, pufa, galera. Tá certo, então. Tudo de bom pra vocês. Bom carteado aí. Sete vinte e cinco, Arauto.
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0: Na região dos vales, 18 graus.
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2: 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Muitas nuvens no céu de manhã cedo, os pingos e chuva, tempo parcialmente nublado, temperatura agradável. Um bom dia, uma abençoada terça-feira para você. 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

0: 8h30 e a banda Blue Star de Santa Catarina, recordando uma bandinha das boas lá dos bons tempos dos anos 80, banda Blue Star, agora 26, faltando para as 8, a temperatura aqui da faixa dos 18 graus.
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0: Muito bem, chegando mais informações, 6:30, 7:30, 8:30, temos informações aqui da nossa região, aqui da nossa cidade, do Brasil, do mundo, temos aqui as informações de hora em hora, patrocínio agora da 7:30 Box Auto Center. 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
2: Bom dia, Marcelo, bom dia aos ouvintes. Neste primeiro bloco, eu chego com informações da segurança pública. Um homem foi preso por tráfico de drogas em Venâncio Aires. A Brigada Militar prendeu um homem por tráfico de drogas durante a ação no bairro Dietrich. Com ele, os policiais apreenderam entorpecentes e outros materiais ligados ao crime, celulares, dinheiro, enfim, várias anotações do tráfico também. O suspeito foi levado para atendimento médico e depois encaminhado à delegacia para o registro da ocorrência. E nos últimos meses, né, Marcelo, a gente veio aí tendo uma onda de furtos em cemitérios. E agora nós tivemos, então, um desdobramento nessas últimas diligências. Um grupo suspeito de furtar cemitérios e igrejas foi preso. Três homens foram presos em uma ação da Polícia Civil e da Polícia Rodoviária Federal após investigação da delegacia de Venâncio Aires. Com o grupo, os policiais recuperaram sinos, letreiros, crucifixos e outros objetos aí furtados em cemitérios e igrejas, não só do Rio Grande do Sul, mas também de Santa Catarina.
0: Olha só, importante também, né? Não é como se fala, não é só questão de conseguir pegar quem rouba, né? Quem faz o serviço, mas quem recepta esse produto também.
2: Exatamente, né? Marcelo, foi uma grande operação aí e a gente recebeu o material do delegado Guilherme Dil aqui de Venâncio Aires, ele citou, né, o quão difícil foi conseguir fazer essa operação, porque geralmente nessas igrejas, em cemitérios, não tem câmera de vídeo monitoramento,
0: verdade,
2: então
0: verdade.
2: Dificulta um pouco o trabalho da polícia, né, mas aí conseguiram apreenderam esses homens e os objetos, então um grande número de objetos, as fotos já estão no Portal Arauto em Lajeado, então eles foram presos enquanto retornavam de Santa Catarina, da cidade de Descanso, se não me falha a memória. Então aí foram presos pelo menos 3 indivíduos, mas claro, né, que as diligências seguem também para identificar aí quem comprava esses objetos e quem mais estava envolvido.
0: E aí não é só a questão da perda, questão de valores, né, questão do material, mas o dano emocional que isso deixa nas pessoas, né?
2: É uma invasão, né, Marcelo, no sentido de, como tu citou, né, de emocional, tu tá ali, tu cuidou daquele espaço pro teu ente querido que não tá mais contigo e daí tu foi invadido, de certa forma. Então, acho que foi um belo trabalho que a polícia aqui de Venâncio Aires, em conjunto com, claro, outras delegacias fez aí.
0: Muito bem, obrigado, Bianca, daqui a pouco 8:30 temos mais informações, agora tem música gaúcha chegando com Os Monarca.

0: informação. Muito bem, as bandas de Santa Catarina também tocam aqui na Arauto. Essa foi a banda Harmonia, dobrado 2004, banda Harmonia de Santa Catarina. Também os Monarcas, o Bugio de Fone Solto, destaque da música gaúcha. Também ouvimos e recordamos a banda Blue Star. 15 faltando para as 8 da manhã, começando mais um dia com tempo dobrado, temperatura agradável. Riontok Hans Canso Pissereira. Não é muita coisa, mas pode acontecer alguma pancadinha de chuva, pouca coisa em áreas isoladas durante o dia, durante essa terça-feira. Mas muito bem, aqui também um abraço pro seu Marcelo Foltz, Alan Scott, seu Foltz. Alô, Adelaide, meus amigos é de Sampaio, Santa Clara, de Cinzi Henrique, tá galala, Tasquitan Churrasca, Tasquitan Cudeza, Mose, e de tarde estaremos lá também, aí para fazer o sorteio da rifa da Samba Entre Amigos, da primeira festa intercomunitária, aí de Sampaio, Santa Clara do Sul. André Hinterholz de Mato Leitão, tudo certo por aí, seu Hinterholz, o Gerson, aqui Trojac de Santa Clara, também já na companhia, sempre na companhia também, o seu Roberto Paulo Naves, também estiveram aí da festa da colheita do Marechal no final de semana. Aba de Sidney Hester, Ian Biltanschlegel, Laite Clente, Alas Kut Clente, Novo Center de Brasil, Alceu Pressler, Tengue de Rotunien, Ranjo Palm Geschlof, que está. Oh, né? É, mas estou passiga, né? Do Rio de ao seu presta de Chens de Rádio Palm Rio Fulverâncio, galera. Hans zu, aber leidos que ela tenha um trilho von Hecta unichada, galera. Aqueles pés de laranja, aqueles pés de laranja, agora me fugiu aqui o nome aí desse tipo de laranja, de tonzoranga, tem que ficar escorando o pé de laranja, não fica uma árvore muito grande, né? É mais rasteiro, um pé de laranja fica mais rasteira, tem que ficar calçando por baixo, né? Vou te contar, e o seu Alceu Prester me presenteou com uma muda dessas, hein? Guitarra Roman Strange, Roman de Ausgekraft, Alceu Rutgekraft, galera. Amazon Cruz Caminhão, bestando Roman de Plans e Marechal, aí das que grande, né? Estive assim, não chorando rito, para Araioa, do Ria Mopícia, Pesa de Vem, Arumira, Fiz Marechal, Marechal Baixo, Taste Caminhão, no fundo se asa, que não é né? Altas que grande, né? Lightons que nava, Vassan, Xena, Palma, abraço, tudo de bom pra vocês aí. Quem mais aqui já tá mandando seu bom dia, seu alô, seu recado? Fábio Schwetz, da linha Santa Cruz. Olha, já tocamos música do grupo Só Alegria, tá bom? Valeu, seu Schwetz. Heid, Kama Schwitz, Oranet. Ontem temperaturas aqui na previsão para hoje. Temperaturas da máxima dos 24, 25 graus. E a The Schwetz aqui, essa turma aí, tá sempre aí na lida, na construção civil e na companhia da Arauto. Dankeschön. Alô, linha Santa Cruz. Vamos tentar. Vou pedir pro Alemãozito, tá? Ô Schwetz, vou pedir pro Alemãozito aí encaixar a música do Schwarz Fuca aí do grupo Só Alegria pra vocês aí, né? O Alemãozito que comanda a programação do Boa Tarde Show da 1 até as 3 da tarde de segunda a sexta.
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0: 12 pras 8, Arauto.
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0: 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Toda a região dos vales, Alas Kunarachem. Vamos juntos até as 9 da manhã. Com o Arauto, seu dia começa melhor. 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
0: Alas Kunarachem Felten.
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0: nosso coração. Tá aí o estilo musical, música nova, música regravada. Essa música aqui já tocou muito com Musicados da Time, de autoria do seu Dauri da Rocha. Tá aí o musical, o estilo musical, música que já foi sucesso aí do Musicados da Time uns 15 anos atrás, mais ou menos, acho que uns 15 anos, mais ou menos aí, e regravada e bem regravada aqui pelo estilo musical. Quero mandar um abraço aqui também. Agora há pouco a gente trouxe a notícia da questão da prisão aí dos meliantes, né? Dos sem serventia, como se fala aí, né? Que estavam roubando cemitérios aí. Foi uma grande região que foi prejudicada, não só Verão Soares, mas toda a região. Recebi o contato lá do seu Luiz Gastão Blau. Inclusive, quero dar um bom dia aqui pro seu Luiz. Tudo certo? Bom dia.
1: Bom dia, seu Marcelo. Tudo certo? Aqui é de Santa Clara, Luiz. Queria agradecer o serviço do pessoal aí que conseguiu prender esses ladrão aí que pegaram as coisas aqui em São Bento, Santa Clara, e por tudo aí também, né? Quebraram as fotos e quebraram os crucifixos.
0: Lamentável.
1: Também tirar o chapéu pro pessoal que conseguiu prender eles aí, né? Poder tocar uma música pra nós aí, a próxima aí, agradeço.
0: Tá bom, obrigado, seu Luiz Gastão Blau, obrigado pela companhia sempre, pessoal da região de Santa Clara, São Bento, Valmor, aqui também na companhia aqui da nossa programação, obrigado aí pela parceria sempre aqui, o seu Valmor Klein. Quem mais aqui tá mandando o seu recado especial lá de Taquari, uma boa rádio quando começa o dia trazendo alegria, tá certo? É o nosso trabalho por aqui, trazer animação e informação aí no seu início.

0: início da manhã. Obrigado pela companhia sempre. O seu João Enio Silva, lá da cidade de Itaquari, querendo recordar uma música aqui do México Brás. Mas antes, temos a nossa mensagem do dia.
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0: Nosso momento de fé, de otimismo, de esperança, de reflexão, especialmente de reflexão. 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Armando Rússio, ministro do bairro Gressler. 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Mensagem do dia, Michael Tessin. Bom dia.
2: Bom dia, ouvintes da Arauto 90,5. Vamos para a mensagem desta manhã.
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2: Conviver. Conviver é uma das maiores escolas da vida. Todos nós encontramos pessoas difíceis. Mas antes de concluir que o problema está sempre no outro, vale lembrar que, em algum momento, nós também somos o desafio na vida de alguém. Escolha as palavras com cuidado. Nem tudo o que pensamos precisa ser dito. E quase tudo o que é dito pode ser dito com mais gentileza. Tenha paciência. Cada ser humano carrega lutas, histórias. Histórias que desconhecemos. Dores que nem sempre aparecem no rosto. Aprenda a distinguir a pessoa de um comportamento passageiro. Um erro, ouça bem, um erro não resume uma existência, assim como um acerto isolado não revela todo o caráter de alguém. Faça o bem que estiver ao seu alcance. O que puder resolver, resolva. O que não puder, aceite sem amargura e siga em frente sem perder a tua paz. Honre os compromissos que assumir. A confiança, ela não nasce das grandes promessas, mas da fidelidade às pequenas palavras. Olhe para as pessoas com boa fé. A maioria não deseja ferir, apenas tenta encontrar o seu caminho entre acertos e imperfeições. Essa aqui também é uma dica muito importante. Antes de responder, procure compreender. Antes de julgar, procure conhecer. E antes de falar, permita que o silêncio organize o pensamento. O diálogo, ouça bem o que eu vou falar, o diálogo continua sendo a ponte mais segura entre dois corações. Onde existe o diálogo, os conflitos diminuem, o respeito ele cresce. tudo fica muito melhor. A convivência, ela flui, ela floresce. Repare, para fechar agora aqui, repare. Aquilo que deixamos nas pessoas raramente são as nossas opiniões. O que permanece é como a gente faz as pessoas se sentirem. E esse é um convite nesta manhã aqui através da Rádio Arauto. Sejamos firmes, mas sem perder a ternura. Verdadeiros, sem perder a delicadeza. E justos e perfeitos, sem deixar de ser perfeitos.

0: Arauto Alegria, informação, destaque da música alemã, junto com a nossa mensagem do dia, destaque da música alemã com Di Flambinos, 8:10. Inferno, 8:10, Arauto.
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0: Muito bem, entrando na terceira e última hora do nosso programa Bom Dia Arauto. 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
0: 8:14, chuvisqueira em Teutônia, Milton Conrad, Alas Kudarachê, vamos lá, juntos até as 9 da manhã. 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
0: Fabrício Teckmann, abraço pra vocês, é na Baiuca, hein? Cruzeiro do Sul, Picada Augusta, hein? Agora sábado, grandioso Café Colonial. E por lá essa banda aqui, esse é o Arte Show. Arte Show, banda estilo brasileiro, uma baita animação, hein? Em aquele baita Café Colonial, agora sábado, na Baiuca, em Cruzeiro do Sul. Essa também vai pra ti, seu Eloy. Alô, Juliana Chona, daqui num grão para uma boa terça-feira.

0: Informação, tanga música, música do México Brás aí dos anos 80, dobrado Concórdia, México Brás na pedida no seu João de Taquari, tá aí o teu pedido musical, essa aqui também foi lá pro seu Milton Brauers, alô Milton, indo lá pra região aí de Barros Cassal, levando nosso programa da carona, boa viagem, Alas Funcuda, aqui também a Cici Schlimpai, mandando o seu bom dia, alô seu Dino Eli, família Eli de Estrela. Tô na companhia de esse cara pro... Fazida de tais, Ana Menga, ia ser. A cara pro pão de cará, isto é coisa boa, né? Amadas tudo bem, Leitmar, isso pão que a gente faz ainda, né? Aquele pão de cará, pessoal deve, é os mais antigos, deve se lembrar, isso é coisa boa. Genzo, alô, seu Dineli, lá em Estrela, em Lajado, seu Nércio Kemery, Bikensey, abraço, pedindo música do grupo Presença, a moça do rádio, daqui a pouco vai tocar por aqui. Alô, meu amigo, seu Dalfer em Vale Verde, tudo certo?
1: Bom dia, Marcelo. Aqui em Vale Verde também devastaram os cemitérios, cara, coisa mais triste isso aí.
0: Complicado, né?
1: Mas bem feito pegar esses caras aí, pode ser que serve de exemplo pros outros não mexer.
0: Também bom, Grêmio.
1: As coisas, né, cara, foi feio isso aí, chato de chegar no cemitério e não achar mais as fotos dos parentes.
0: É, bravo.
1: Foi bem feito esse trabalho aí, um abraço pra a equipe aí, o delegado e a polícia que prenderam esses semelhantes.
0: Tudo bem, valeu, seu Dalfer, né? Mas o crime de Olusfa e da Sanga, né? Mas não dá pra falar tudo que a gente quer. Mas vamos lá então. Quem mais aqui tá mandando o seu alô? Marcele Broining, obrigado pela companhia. Linha João Alves, tudo certo? Linha João Alves na obra. Odair Paulo Broining, Éder Santos e Valdir Colmer. É de Falanga das Músicas em Woodside House. Aí, obrigado, pessoal da linha João Alves. Um abraço, uma boa terça-feira. Oito e 23, Arauto.
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0: Na região dos vales, 18 graus.
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0: 8:27, alguns pingos de chuva novamente aqui em Venâncio. 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
0: Recordando terceira dimensão.

0: recordando terceira dimensão. 1986, tá aí o terceira dimensão aqui na programação, agora 29 para as 9.
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0: Música, notícias, informações, o seu dia começando com animação, informação aqui com o nosso programa Bom Dia Arauto. Agora Bianca voltando com mais notícias, patrocínio Óticas Lauro, promoção chute premiado da Lauro, quanto mais gols, mais descontos você ganha para adquirir as lentes da dupla Grenal. 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Bianca com mais informações.
2: Bom dia, Marcelo, bom dia aos ouvintes. Inscrições abertas para curso gratuito de eletricista no IFSul. O campus Venâncio Aires recebe inscrições até 6 de agosto para qualificação em eletricista de sistemas de energias renováveis. O curso tem 160 horas, é gratuito e oferece auxílio financeiro para quem tiver frequência acima de 75%. Então, só lembrando, né, as vagas são limitadas, as inscrições vão até esta quinta através do site do IFSul ou também uma matéria que está disponível lá no portal Arauto. Está tudo bem explicadinho, os nossos ouvintes podem se inscrever. Além disso, Mato Leitão avança para construir nova ponte na estrada Albino Pedro Gueu. A prefeitura publicou o edital para contratar a empresa que vai executar a obra. A construção da ponte Duque de Caxias terá investimento de cerca de R$1 milhão e deve acabar com os bloqueios causados pelas cheias. A abertura das propostas será em 9 de setembro e a construção aí tem a previsão de 6 meses. Em 6 meses, então, uma nova ponte sendo inaugurada em Mato Leitão.
0: Muito bem, obrigado pela participação, a Bianca, sempre nos atualizando com as informações. 28 para as 9. Os Serranos.

0: recordação para toda a turma da melhor da terceira idade na sintonia da Arauto. É de Freude for the Peace for the Treat and the Bons Lounge da Yeretakel, Tangeschen, Tangeschen. Muito bem, agora sábado tem o baile da terceira idade aí do grupo Sementeiras do Amor aqui do Palanque. E no sábado que vem, dia 15, estarei aqui transmitindo o baile do grupo Sempre Alegre aqui no Gigante da Linha Travessa, Projeto Viva Vida, retomando aqui as atividades também, a Associação da Terceira Idade aqui de Verão Soares com baile agora sábado em Palanque e também no dia 15, aí no Gigante da Linha Travessa. Família Schlosser da Linha Sapé, bom dia!
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0: 18 para as 9, Arauto.
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0: Muito bem, festas e bailes em destaque, a Baiuca da Picada Augusta em Cruzeiro do Sul, convidando a todos da região aqui de Verâncio, Mato Leitão, Cruzeiro, região de Santa Clara, Lajado, 25º Café Colonial da Baiuca, nesse sábado, dia 8 de agosto, início às 19h30. Cartões antecipados estão à venda, ingresso com café por apenas R$60. E pensa num café, né? Os cartões antecipados com a diretoria lá da Baiuca. Após o café tem o baile com o musical Arte Show e também a banda Estilo Brasileiro. Famoso Café Colonial da Baiuca, da Picada Augusta, é sábado, dia 8.
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0: 14 para as 9, reta final do nosso Bom Dia Arauto.
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Volta Alegria, informação, Grupo Presença, recordando a moça do rádio, Grupo Presença, aqui fechando nosso programa juntamente, aqui ouvimos essa bela valsa, ainda com a Banda Alegre de Itapiranga, Santa Catarina. Freunde, Herzliche Dankeschön, você que esteve comigo durante as 3 horas, das 6 às 9 da manhã, ou acompanhou pelo menos uma parte aqui do nosso programa Herzliche Dankeschön. Muito obrigado de coração, tá bom? Volta amanhã, na quarta-feira, se Deus quiser, 6 da manhã, bem cedo. Aqui seu dia começa com mais alegria.

0: Boa música de banda, música gaúcha e a sertaneja continua agora com Fernando Fengler até as 11:30 da manhã.
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0: Um minuto e meio faltando para as 9. 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
7: Olá, gente boa, bom dia. Iniciando por aqui mais uma jornada do programa. Hoje é o dia. 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

Alô, alô, gente boa, bom dia! Bom dia, bom dia, bom dia pra você, tudo bem por aí? Tudo Alas Good, Alas Chen, tranquilo? Pois bem, estamos aqui no ar com mais um programa. Hoje é o dia. Hoje é terça-feira, né, gente? Terça-feira, dia 4 de agosto. Nesse 2026, 4 de agosto, né? Estamos aí nesta terça-feira com uma temperatura bastante amena, agradável, eu diria também. Temos agora na região dos vales uma média de 17, 18 graus, né? Muito bom mesmo. E começa uma leve chuva aqui no centro de Venâncio, né? Os pingos perdidos, né? Como o pessoal costuma dizer, né? Os pingos de chuva perdidos, que é um cai aqui, outro lá, no fim das contas chega até molhar um pouquinho a nossa rua aí, né? Mas assim, tem gente caminhando ali de boa, sem guarda-chuva, tá tudo bem, tá tudo certo. A gente vai acompanhando essa condição do tempo que tá mais fechada para hoje, né? E, inclusive, para o decorrer da semana. Falando em previsão, daqui a pouco atualizaremos a nossa previsão direto do jornalismo com o Rafael Cunha. Teremos também o nosso Arauto Toca Mais, teremos a Hora do Mate, notícia boa, muita música boa, alegria, uma companhia legal, bacana pra você também. Quero o teu WhatsApp, manda aí seu alô, seu bom dia, 37933000, vem fazer parte aqui da nossa programação. Hoje nós temos no calendário, nesta terça-feira, o dia do padre. Dia do padre, também dia do sacerdote, dia de São João Maria Vianney e também dia do cookie. Oh, coisa boa. Cookie é aquela bolachinha com alguns pingos de chocolate, né? Mas que beleza. É saboroso demais, né? Aliás, fica a dica pra hoje, né? Galera que gosta de produzir delícias em casa, é sugestão, fazer cookies no dia do cookie. Pra começar bem. Destaque Nacional, som de nós, bom dia, bom dia, bom dia.

0: Faltou alegria, informação, alma nova, cantando aqui pra você, Naralto, com o Choro na Tela. Baita canção nessa aí, tocou muito, né? Tocou muito. Foi lançada em 2025, né? No comecinho do ano, então já tem um bom período aí que a gente tá curtindo. É o Choro na Tela do Alma Nova. Muito bem, gente boa. 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
0: Região dos Vales, temperatura em 18 graus.
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0: Mississippi. Atuais com as manas Thalita e Elisa. Blitz de hoje, né? É a música destaque do dia. Perfeito, gente. Agora são 23 minutos para as 10 da manhã, 18 graus a temperatura. Bom dia! Boa lida, bom trabalho pra todo mundo aí. Vamos que vamos. A música gaúcha campeira, bem desse jeito, vem chegando na hora do mate com a parceria da Elaci. 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E a hora do mate chegando hoje com Paulinho Mocelin.
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0: alto. A gaita velha, tchê, Deus o livre. 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Alegria, informação. É hora do mate. Hoje com o grupo Coração de Gaiteiro e o vocal do Paulinho Mocelin, né? Paulinho Mocelin, a gente bem sabe que é paranaense, né? Atua aí no Paraná, mas ele tem esse veio gaúcho, né? Essa proximidade com as músicas locais tradicionalistas aqui do Rio Grande Velho, né, tchê? Então, mesmo que a música seja a hora do mate, a música gaúcha, né? Nós temos aí o Paulinho Mocelin, paranaense na interpretação, que muito bem defende também a nossa cultura gaúcha, né? Agora 18 minutos, 18 para as 10 da manhã. É, minha gente, terça-feira. Há pouco deu uma pancadinha de chuva, mas já parou, até deu uma clareada no tempo aqui no centro de Venâncio Aires. Como é que está aí na tua região? Você é de longe daqui? Nos ouve aí do Vale do Taquari, Vale do Rio Pardo, ou de tão mais distante? Tem outra realidade, compartilha com a gente. Nós temos agora uma média de 18 graus aqui na região e o tempo instável, né? De vez em quando dá uns pingos, aí para, dá uma clareada e por aí vai, né? Bom dia! Deixa eu mandar um abraço aqui. Nosso ouvinte não mandou nome, só mandou só o seu bom dia. Final do telefone 7829. Bom dia, bom dia. Alô, Fengler, toca Brilha Som, Louco Apaixonado, a Márcia Maria Schneider, Arroio Grande, Arroio do Meio. Louco Apaixonado, Brilha Som, né? Pode deixar. Eu vou ter que grudar daqui a pouquinho, né? O Rock Simianer tá pedindo aqui uma da banda Passarela. Bom dia, Rock, um abraço pra ti, obrigado. Tá aí mateando com a gente, né? Mas credo, esse aí cebou o chimarrão na hora do mate. Show de bola, hein? Abraço, Rock. Quem mais? Bom dia pro Tião, também tá nos acompanhando, nos ouvindo. Que tal a galera na obra, né? Oxalá, ele mandou imagens aqui. Estão fazendo uma construção bonita por demais. Tudo em madeira, né? Que capricho. Isso aqui é obra, imaginei que fosse, né? Obra do nosso amigo Verli, né? Bonito mesmo. Cara, eu sou fã de obras com madeira, né? Chalés, cabanas e tudo mais, madeira. Eu adoro isso aí, acho bacana, fantástico demais, né? Então, um abraço pra vocês aí, pro Tião, galera da obra, aí na região da João Alves, Cerro Alegre, né? Aquela volta ali, né? Bom, vou mandar uma alusão aqui também pra nossa ouvinte, a Berta. Muito bem, muito bem. Um abraço pra você, obrigado, diretamente de Estrela, né? Tô lá na escuta sempre. Obrigado pela companhia.
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0: vem aí Cleiton Borges e o Porcelanato.
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0: Região dos Vales, 18 graus.
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0: 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Bruno e Marrone, antes da previsão do tempo.
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0: 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E a nossa previsão do tempo atualizada direto do jornalismo com o Rafael Cunha. Bom dia, Rafa.
3: Muito bom dia a todos que nos acompanham. A máxima hoje na região alcança os 28 graus. A tendência é para um dia marcado pela nebulosidade, mas também com o aparecimento do sol em alguns momentos. Amanhã, dia

0: Brilha Som. É a participação do Negão aí, né, gente? Bom, fechando a nossa primeira hora. Bom dia, bom dia, bom dia pra você. Intervalo pintando por aqui, cheio de oportunidades. A gente volta com
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Agora são 10 horas e 5 minutos. 10 e 5. A temperatura na região marca a média de 18 graus. Direto do Portal Arauto, chegando os destaques em notícias. Adolescente é apreendido com mais de 380 porções de drogas em Venâncio Aires. A Brigada Militar apreendeu um adolescente durante uma ação de combate ao tráfico. E com ele, os policiais encontraram mais de 380 porções de maconha e cocaína, além de dinheiro e materiais usados na comercialização. O jovem foi encaminhado à delegacia para o registro da ocorrência. Capacitação orienta empreendedores sobre vendas para escolas em Venâncio Aires. O encontro acontece nesta quarta-feira, às 19 horas, no Espaço Venâncio Empreendedor. A palestra vai explicar como micro e pequenos empresários podem fornecer produtos e serviços às escolas por meio do programa Dinheiro Direto na Escola. Tours Valles abre as portas com atrações para toda a comunidade em Venâncio Aires. O evento acontece nesta quinta e sexta-feira no Parque do Chimarrão, com mais de 100 expositores, gastronomia, artesanato e destinos turísticos. A programação também terá passeios gratuitos de trem Valentino pela cidade. 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

0: 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Abrindo nosso Toca Mais por aqui.
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0: 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Toca mais, pintando aqui pra você, olha só, gente, música de número 1, banda Champion, direto ao assunto, na música 2, arte livre com medley das clássicas da banda, música de número 3, banda Código Secreto, com Tia Chaleira, Galega de Chapéu, a música 4, Pop Soul, um lançamento, Palhaço, nome da canção, a música 5, Guilherme Santiago, com Jorge Mateus, Pijama Amarelo, e a música de número 6, Os Hermanos e o Cara da Bicicletinha. Preparados aí? Esse é o Toca Mais.

0: Informação, os hermanos e o cara da bicicletinha.
1: O cara da bicicleta é quem dá as pedaladas.
0: Tu viu, né? Ah, o cara comprou um carro novo pra admirar a sua pretendente. Mas por fim das contas, ela escolheu, sabe, quem foi o cara lá da bicicletinha, né? É, porque assim, que quer impressionar com o carro, né? E, por fim, é outro cara lá que dá as pedaladas, quem chamou a atenção e conquistou o coração dela, né? Os hermanos, aqui na programação com participação do Turra, né? Muito bem, deixa eu mandar uma alusão aqui pro nosso amigo Tião. E aí, Tião, aquele abraço, hein? Tudo de bom aí pra vocês. Quem mais? Bom dia! Acreditemos que tudo é possível, nosso dia será iluminado. Bora aproveitar, que Deus nos abençoe. Abração da Analice Felten. Ô, Analice! Gente do céu, sabe o quê? Sexta-feira, a gente tava aqui na rádio. Assim, sabe, sexta-feira, dia bonito. Era umas 4 da tarde, mais ou menos. Quando, de repente, a Dayana falou: nossa, me deu uma fome agora. Que vontade de comer alguma coisa, né? Até falou: ah, vamos fazer uma vaquinha, comprar uma coisa no mercado, né? Um lanchinho. Nisso, aponta no horizonte a nossa amiga ouvinte Analice Felten, acompanhada da, se não tô enganado, Juliana, né? E carregava nos braços 3, nenhum nem 2, eram 3 bolos de chocolate. Nossa senhora, pensa uma festa que foi aqui na rádio. Ah, meu Deus do céu, a Dayana só gritou de longe, né? Gente, chegou comida! E lá vinha a nossa querida ouvinte, Analice Felten. Ô, Ana, abraço pra vocês aí. Como é que tá tudo? Bem por aí? Tudo certo? Então tá bom, né? Avisa a gente quando sair mais produção de bolo aí, tá bom? A gente quer encomendar algo, certo? Muito bem! Bom, gente, vamos aqui também trazer o recado. Nosso maravilhoso amigo, ouvinte, o Márcio Hermes, estava compartilhando aí, comprou um carro novo. Eita, felizão da vida, já sintonizou o Arauto no carro novo. Coisa boa, ele pegou bem aí, meu amigo Márcio. Abraço pra ti, parabéns, viu? Dizendo ele ali, é patrocínio do Vanderlei do Magia, né? Grande, Márcio. E grande mesmo, né? Um alusão aqui também, vou cumprimentar o nosso amigo João e o Fred, estão na obra, serviços internos hoje, né? Esse tempinho aí que às vezes chove, não molha, é, dá uma pancadinha, para, nos serviços internos, mandou foto aqui, tá bonito, né? Estão arrematando lá uma lareira, um canto lá com churrasqueira, com pia e tudo mais na companhia da Arauto, né? Abraço pra vocês aí, bom trabalho! Tá na hora de irmos pro intervalo, mas antes, eu te pergunto, quem aí da tua casa é o faz tudo? 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
0: em instantes.
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0: Beijo é tudo que preciso. Banda Magia.
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0: Dez e 32, Arauto.
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0: Região dos Vales, 18 graus.
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0: Frederico! Ouvida, fechando aqui parcialmente mais um bloco, hora de notícia boa.
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0: É hora da notícia boa, gente. 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E o nosso quadro Notícia Boa, que eu trago pra você aqui é o seguinte. Tem vagas, tem inscrições abertas para o curso gratuito de eletricista no IFSul. É, o campus de Venâncio Aires recebe inscrições até o dia 6, tá? Ou seja, até depois de amanhã, até esta quinta. Para a qualificação em eletricista de sistemas de energias renováveis. Curso tem 160 horas, é gratuito e oferece auxílio financeiro para quem tiver frequência acima de 75%. As vagas são limitadas, as inscrições vão até essa quinta-feira, então, através do site do IFSul ou na matéria disponível no portal Arauto. Acesse agora mesmo e não perca essa oportunidade. Inscrições abertas para o curso gratuito de eletricista no IFSul Venâncio Aires. 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E no ar tem Grupo Carisma. Agora ou nunca mais. Bom dia.

0: muito alegria e informação. Tá aí, página virada. Aliás, página virou, né? A página virou com San Marino. É, recente lançamento deles, né? Uma regravação, na verdade, do San Marino, Página Virou. Recebemos na semana passada esse belíssimo clássico do San Marino, né? Alô, Fengler! Bom dia, bom dia, bom dia. O Fábio Schwertz, diretamente de Linha Santa Cruz, Picot, né? Pediu aqui o DNA, né? Destaque Nacional com Pancadas de Choro. Pro colega Nenê, o famoso gaiteiro, abraço e Matruf, né? E Matruf, grande Fabinho Schwartz. Mas que tal? Esses dias ele pediu, ah não, hoje, manhã mais cedo, né? O Schwartz a fuga, né? Fuscão preto em alemão. Mas que tal, hein? Bom, DNA Pancadas de Choro. Tá certo, então, abraço pra vocês aí, tudo de bom. Quem mais aqui? Bom dia, bom dia, bom dia. É, olha aí, pediram mais Pancadas de Choro, né? Pra turma na obra aqui no Verli, valeu! No Cerro Alegre, abraço pra vocês aí, gurizada. Ô, me atualiza a imagem aí, ô Tião. Me atualiza a imagem. Cara, eu tô admirando demais essa obra aí, eu falei mais cedo já dessa questão de obras com madeira, né? Nossa, é bonito demais. É, e lá a paisagem ainda ajuda, né? Pensa no lugar bonito. Tá bom, abraço pra vocês aí, daqui a pouquinho eu atendo a indicação.
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0: Agora, 8 para as 11, Arauto.
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0: faltou alegria e informação. Uma cachaça clássica, hein? Viu seu pause? Baby, chama que eu vou. Fechando mais um bloco e mais uma hora, hein? Mandar um salve pros guri do Rainer. E aí, gurizada buena? Pedindo uma do Negão e banda, vou separar ainda daqui a pouquinho, viu, seu Cris, mano? Deixa pra mim, tá? Metendo pressão no trator aí, né? Exato, seu Gerson.
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0: Daqui a pouco, César Moreirão. Aquele cheiro de couve. Na sua participação do Rainha, cheiro de dor.

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0: 11:11, César Morenão. Esse é o som da Arauto pra você.

0: informação. Daí, sucesso da nova banda Artivis. Tem estreia dia 15. É, dia 15 em Santa Clara do Sul, no Centro de Reservistas. Mas que beleza. Grande turma aí da nova banda Artivis. Fechando o bloco, né, gente? Fechando o nosso hoje em dia, não é pressa, né, meu amigo Crisman, turma do Rainer, né?
1: Aqui não tem pressa, aqui tem pressão.
0: Aí, zá, bicho, velho. Estão acelerando os tratores lá, né? Cruz, incrível. Estão lavrando terra, mas olha que tá bonito de ver isso aí, né? Valeu, obrigado pela audiência, bom trabalho aí, viu? Uma alusão ainda pra Cláudia, nossa querida ouvinte Cláudia, lá de Monte Alverde. Oi, bom dia, um alô também pra Luciana da Costa Henkes. Grande Luciana, tudo de bom pra você, tá participando aqui do sorteios, né, da Arauto. É, ela que é do centro de Venâncio Aires, mora na Osvaldo Aranha, né? Na principal rua da cidade. Pediu morena misteriosa. Bom, vou ficar devendo, tá bom? É, tá bom, dona Luciana, vou ficar devendo, porque terminou. Nossa, hoje é o dia, mas assim que possível, a galera já atende você aqui, né? Gente, hoje é o dia, volta amanhã, às 9 da manhã, e a gente tem encontro marcado. Continue com a gente. Vem aí o nosso noticiário, trazendo as principais informações pra ti, ao vivo. Eu continuo.

0: Agora 11:28, Arauto.
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0: Muito bem, iniciando mais uma edição do nosso Informativo Arauto. 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
0: Muito bem, hora de iniciar mais uma jornada do Informativo Arauto. Agora são 11:33. A partir de agora, o essencial da informação, antes do meio-dia. Apresentação, Fernando Fengler. Produção, Departamento de Jornalismo do Grupo Arauto de Comunicação. Roteiro, Bianca da Silva. 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Nesta edição do Informativo Arauto, você confere. A Polícia Civil e PRF prendem grupo especializado em furtos a cemitérios e igrejas. Tours Valles reúne atrativos turísticos, gastronomia, artesanato e passeios gratuitos em Venâncio Aires. Parque do Chimarrão passa a ter novo horário aos sábados e domingos. E capacitação orienta empreendedores sobre vendas de escolas, vendas para escolas, né, em Venâncio Aires. Essas e outras informações você acompanha a partir de agora.
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0: E o nosso primeiro destaque: a Polícia Civil e a PRF prendem grupo especializado em furtos a cemitérios e igrejas. Criminosos cometiam crimes no Rio Grande do Sul e Santa Catarina. Todos os envolvidos, né, foram presos. Todos os detalhes das diligências chegam na reportagem de Cristiano Silva.
8: Na noite dessa segunda-feira, uma ação conjunta da Polícia Civil e da Polícia Rodoviária Federal resultou na prisão em flagrante de três homens investigados por integrar um grupo especializado em furtos praticados em cemitérios e igrejas. A investigação conduzida pela Delegacia de Polícia de Venâncio Aires apura até o momento pelo menos cinco furtos ocorridos em cemitérios localizados no interior do município nos meses de junho e julho deste ano. Contudo, é de conhecimento que o grupo viaja para diversos municípios do Rio Grande do Sul e Santa Catarina para furtar cemitérios. Trata-se de uma apuração complexa diante da escassez de câmeras de vídeo monitoramento e de outros elementos de prova nas áreas rurais. No curso das diligências foram identificados os veículos utilizados pelos suspeitos, um Fiat Uno e um Fiat Ford Fiesta, que passaram a ser monitorados nos últimos dias mediante troca de informações entre a Polícia Civil e a PRF. A abordagem ocorreu em Lajeado pelas equipes policiais, quando o grupo retornava de furtos cometidos em Santa Catarina. Nos veículos foram apreendidos diversos objetos metálicos compatíveis com bens subtraídos de cemitérios e igrejas, entre eles placas, letreiros e um sino. Um dos objetos permitiu relacionar o grupo a um furto ocorrido no município de Descanso, em Santa Catarina. Dois dos abordados possuíam mandados de prisão temporários pedidos no âmbito da investigação e também havia mandado de busca e apreensão para um dos veículos utilizados pelo grupo. Os três homens, os veículos e os objetos apreendidos foram apresentados na Delegacia de Polícia de Venâncio Aires. Após a análise dos elementos reunidos, foi determinada a prisão em flagrante dos envolvidos pelos crimes de associação criminosa e furto qualificado pelo concurso de pessoas. Da redação, Cristiano Silva.
0: Está certo, obrigado, Cristiano Silva. Agora 23 minutos para o meio-dia. Temperatura na casa dos 19 graus. Tours Valle reúne atrativos turísticos, gastronomia, artesanato e passeios gratuitos em Venâncio Aires. Evento ocorre nesta quinta e sexta-feira. Nicolas da Silva fala sobre a programação.
9: Quem visitar a Tours Valles 2026 terá a oportunidade de conhecer em um só lugar parte da diversidade turística do Rio Grande do Sul e ainda passear gratuitamente de trem Valentino pelas ruas de Venâncio Aires. Nesta quinta e sexta-feira, o Parque do Chimarrão vai receber a Feira de Negócios, o Seminário Tours Valles e uma programação aberta ao público, reunindo destinos, gastronomia, artesanato, agroindústrias e atrativos turísticos de diferentes regiões do estado. Embora voltada ao fortalecimento do turismo e a geração de negócios entre profissionais do setor, a Tours Valles também convida a comunidade a conhecer de perto o potencial turístico dos vales do Taquari e do Rio Pardo, além de empreendimentos da Serra Gaúcha e de Ametista do Sul. A feira vai reunir mais de 100 expositores entre agroindústrias, artesãos, empreendimentos turísticos, meios de hospedagem, roteiros, atrativos e empresas ligadas ao setor, oferecendo ao público a oportunidade de descobrir novos destinos e produtos regionais. O presidente da Associação dos Municípios de Turismo da Região dos Vales, Rafael Fontana, destaca que a Tours Valles foi planejada para aproximar a comunidade dos destinos turísticos da região e apresentar contar a diversidade de experiências, sabores e atrativos que fazem dos vales do Taquari e Rio Pardo importantes destinos turísticos. Fontana ressalta que a feira também é um convite para que os moradores conheçam melhor os atrativos existentes na própria região e valorizem o turismo local. Além da feira de negócios e do seminário Turisvales, os visitantes poderão aproveitar os passeios gratuitos de trem Valentino, uma das atrações da programação. O veículo fará percursos pela cidade de Venâncio Aires durante os dois dias do evento, com saídas a cada 30 minutos e capacidade para 37 passageiros por viagem. O embarque será realizado no Parque do Chimarrão. Para participar, basta retirar gratuitamente o ingresso na bilheteria do parque, conforme a disponibilidade de vagas. O trajeto parte do Parque do Chimarrão, passa pela Igreja Matriz São Sebastião Mártir e retorna ao ponto de origem, com acompanhamento de motorista e guia, proporcionando aos passageiros uma nova forma de conhecer alguns dos cartões postais da capital do Chimarrão. Realizada nos dias 6 e 7 de agosto, a Turisvales vai reunir mais de 1000 profissionais do trade turístico, entre agentes de viagens, operadoras, receptivos, gestores públicos e empreendedores do setor.
0: Tá certo, obrigado. Participação de Nicolas da Silva, falando sobre a Turisvales, que acontece nesta semana em Venâncio Aires, no Parque do Chimarrão, com acesso gratuito. 20 minutos para o meio-dia.
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0: Estamos falando de previsão do tempo. 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E a nossa previsão do tempo atualizada direto do Núcleo de Jornalismo, com a voz dele, Rafael Cunha. Bom dia.
10: Muito bom dia a todos que nos acompanham. O dia começou com bastante umidade, mas a tendência é que a máxima hoje à tarde chegue aos 26 graus. O sol não está descartado em alguns momentos do dia. Amanhã será muito semelhante a hoje, temperatura variando entre 16 e 27 graus. Já para quinta-feira, a tendência é que a máxima chegue aos 29 graus com mínima de 15, e aí a chuva chegue da tarde em direção à noite, chuva que deve ser um pouco mais volumosa na quinta-feira. Com as informações do tempo, Rafael Cunha.
0: Tá certo, obrigado, Rafael Cunha, atualizando a nossa previsão do tempo no Informativo Arauto, dando sequência ao nosso informativo, trazendo o recado dos nossos parceiros. 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E o Parque do Chimarrão passa a ter novo horário aos sábados e domingos. A medida visa fortalecer a segurança dos frequentadores. Carolina Almeida explica o funcionamento.
11: O Parque Municipal do Chimarrão Almedo Detenborn terá mudanças no funcionamento a partir do próximo domingo. Além do novo horário de atendimento aos finais de semana, das 9 da manhã às 6 da tarde, o acesso ao parque será concentrado no portão principal como parte de um conjunto de medidas voltadas ao reforço da segurança. Durante a semana, o parque funciona de segunda a sexta-feira, das 7:30 da manhã às 6 da tarde. Os acessos pelo ginásio poliesportivo e pelas áreas próximas às pistas de bicicross e motocross vão permanecer fechados no dia a dia, sendo liberados apenas durante a realização de eventos de maior expressão. Nessas ocasiões, as entidades promotoras dos eventos vão ser responsáveis pela contratação de equipe de segurança terceirizada, que fará o controle dos acessos e prestará apoio durante a programação. De acordo com o secretário de Cultura e Esportes, Sandro Crot, a medida foi definida em razão dos recentes registros de furtos nas dependências do parque. Ele detalhou que concentrar o acesso pelo portão principal permite um controle mais eficiente da circulação de pessoas, contribuindo para a segurança dos frequentadores e para a preservação do patrimônio público. As alterações buscam conciliar o acesso da comunidade ao parque com medidas preventivas de segurança, garantindo que o espaço continue sendo utilizado para lazer, prática esportiva e realização de eventos com mais organização e controle.
0: Está certo, obrigado. Carolina Almeida, 15 para o meio-dia. Capacitação orienta empreendedores sobre vendas para escolas em Venâncio Aires. Palestra será nesta quinta-feira. Clarissa Gomes detalha como empreendedores podem participar.
12: A Sala do Empreendedor de Venâncio Aires, em parceria com o Sebrae, promove capacitação voltada aos empreendedores do município para atuarem junto ao programa Dinheiro Direto na Escola. Nesta quarta-feira, às 7 horas da noite, acontece a palestra Vem Saber Como Vender de Forma Direta para as Escolas do Município, no espaço Venâncio Empreendedor. A iniciativa busca capacitar empresários e futuros empreendedores sobre as oportunidades de fornecimento de produtos e serviços às escolas públicas municipais por meio do programa. A ação é voltada a microempreendedores individuais, micro e pequenos empresários, pessoas que desejam empreender, pais e responsáveis por alunos, equipes diretivas e administrativas das escolas públicas e demais interessados em conhecer o funcionamento do programa. A proposta é orientar os participantes sobre as regras do programa, os procedimentos necessários para participar das compras realizadas pelas escolas e as oportunidades de negócio que esse mercado oferece. A atividade é gratuita e, para garantir participação, os interessados devem se inscrever por meio do link disponível no portal Arauto. Dúvidas podem ser esclarecidas através do WhatsApp 51-2183-0243 ou diretamente no espaço Venâncio Empreendedor, na rua Tiradentes, número 1060.
0: Tá certo, obrigado. Participação de Clarissa Gomes, fechando o primeiro bloco do nosso informativo Arauto. E em instantes, no próximo bloco, você confere. Comentário esportivo com Luciano Almeida, programa Arauto Saúde e programa Igreja em Missão.
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0: Segundo bloco, trazendo informações do esporte. No oitavo mês do ano, o Grêmio ainda não tem resultados sólidos e parece não saber para onde caminha. O Inter terminou a última temporada escapando do rebaixamento e agora faz o básico bem feito. Esses são alguns dos destaques com o comentário esportivo de Luciano Almeida. Bem-vindo.
2: Olá, amigos. Olá, ouvintes. O grande, o verdadeiro risco no futebol não é exatamente o ruim. Perigoso mesmo é o ruim que acha que é bom e que não tem a noção exata das suas limitações. Vale para um jogador, vale para um time. O ruim que conhece a sua precariedade, ele redobra a disposição, interesse, dedicação e aplicação. É permanentemente vigilante e sempre concentrado. Ele simplifica e faz o básico para não se complicar. Ele supre a falta de inspiração com transpiração. Ao contrário, o ruim que se acha bom, que olha no espelho e enxerga qualidades que não tem, vive na ilusão de capacidades que não sustenta, é insolente, se desconcentra, acredita numa qualidade de ser superior que na verdade lhe falta. Ousa, inventa, arrisca sem se garantir, se descuida e é superado. Nesse exato momento da temporada, é justamente a consciência de suas limitações e de suas pobrezas técnicas o traço que diferencia Grêmio e Inter. O Grêmio começou a temporada trazendo um técnico de grife e que inspirava muita capacidade de recriar o futebol gremista. Investiu em reforços que sugeriam uma qualidade superior, retirou do elenco jogadores que não renderam em outros tempos e deu a impressão de que faria um ano para navegar em mares tranquilos. Aí, a temporada começou, o desempenho em campo e os resultados nunca apareceram, o time não tem 3 jogos em sequência de bom rendimento, nem de repetição de time. Afora ter vencido o Campeonato Gaúcho, que aliás é um ponto fora da curva na temporada, no 8º mês do ano, o Grêmio está refazendo de novo o seu elenco, jogadores estão saindo e outros ainda estão chegando. O time está na zona do rebaixamento, com mais da metade do Campeonato Brasileiro disputado, foi eliminado na repescagem da Sul-Americana, perdendo 2 vezes para o Bolívar. Não há definição sobre um time titular, nem sobre um esquema tático ou mesmo um jeito de jogar. E seja nos discursos, seja na postura dentro do campo, dá a impressão de que não entendeu ainda a ruindade do seu time e a limitação dos seus jogadores. E esta falsa sensação de que pode lidar com os seus problemas, quando na verdade não pode, assusta o seu torcedor. O Inter, diferente disso, terminou a temporada passada escapando do rebaixamento no apagar das luzes. O elenco, que já era frágil, perdeu jogadores importantes e ficou ainda mais fraco, pelo menos aparentemente. Mas aí, o clube contratou um treinador uruguaio que muito cedo entendeu o tipo de material humano com quem trabalharia. E depois de algumas tentativas frustradas, de ousadias mal sucedidas e até de uma derrota muito pesada em Grenal, experimentou fazer o simples e o básico, colocar cada um no seu lugar e se preocupou primeiro em não perder. Organizou o processo defensivo, protegeu a sua defesa e deixou a tarefa de atacar e de agredir o adversário em segundo plano. Não que não ataque, mas só faz isso depois de estar seguro e bem guarnecido. Sempre que se posta exatamente assim, o Inter tem resultado. E é essa capacidade de se entender e de lidar com as suas limitações a esperança do torcedor colorado. Até a próxima.
0: Tá certo, obrigado, Luciano Almeida. Concluindo o comentário esportivo, vamos agora para o Arauto Saúde. Hoje falando sobre o agosto laranja. Pedro Tessin, bom dia.
3: Muito bom dia, ouvintes da Arauto 90,5. Nós estamos iniciando mais uma edição do Arauto Saúde. Boa terça-feira para todos vocês. E nós estamos hoje na presença da doutora Rosemarie Hofmeister, ela que é a diretora institucional da APAE de Santa Cruz do Sul. Vai falar conosco sobre a importância do agosto laranja. Bem-vinda, doutora. O que significa o agosto laranja?
4: Bom dia, Pedro. Bom dia, ouvintes. O agosto laranja, ele é o momento, é o mês mês todo de atividades, aonde estamos chamando a atenção da comunidade para as ações, as políticas públicas, a necessidade desse olhar diferenciado da pessoa com deficiência.
3: Doutora Rose, como é o, digamos assim, os direitos? A pessoa com uma deficiência, ela tem direitos adquiridos, direitos já encaminhados, existe uma legislação. Qual é a importância também dos pais? Mas qual é a digamos assim, a importância de fazer o bom diagnóstico e também encaminhar com que essa pessoa tenha o direito e tenha o encaminhamento daquilo que ela tem como benefício?
4: Bem, para começar, Pedro, acho que a gente vai aonde tudo começa, né? A nossa Constituição Federal, lá no artigo 228, ele diz que toda criança, adolescente tem direito à saúde, à proteção, elenca toda, assim, e é por aí que começa tudo. Então, quando a gente fala em legislação, e a gente tem que lembrar por que surgiu o direito, é que quando a sociedade, ela não sabe se regular sozinha para as questões que ela precisa se regular, o direito tem que vir e dizer para através de uma lei como as coisas devem acontecer. A questão da busca dos atendimentos, a busca do desenvolvimento total, seja na saúde, na educação, nós temos, e o ECA é assim, a criança, né? E a gente está falando da criança hoje com direitos desde o momento da concepção. A gente não tem mais só aquela questão, né? Nasceu, começa a ter um nome, deu o primeiro, antes era assim, tem que ter a primeira respiração, né? Hoje nós já temos os direitos do nascituro. Então, a gente tem que entender que sim, existe legislação para isso, e os pais têm que buscar, porque quando eles não têm condições econômicas também para dar esse suporte que a criança precisa buscar, sim, nós temos.

0: gestores públicos, e nós estamos aí diante de eleições de novo, olhar para as casas como as APAES, por exemplo.
1: E digo assim, ó, Pedro, isso é tão verdade, porque o que que a gente observa? Isso é do meu dia a dia, agora 6 meses que estou na instituição. A falta de informação sobre até os seus direitos, a gente, por exemplo, nós temos famílias que estão chegando agora ali no CAS Te Acolhe, que é o serviço para atendimento das pessoas com autismo. No CAS, os pais chegam muitas vezes, bah, é ruim vir com eu preciso de 2, 3 terapias, e às vezes eles não suportam que sejam no mesmo momento essas terapias, e aí os pais dizem, a questão de ter que pagar Uber, ter que pagar ônibus, e a gente só para um pouquinho. A pessoa com deficiência, ou então autista, também, a lei específica, eles têm o direito ao passe livre, por exemplo.
0: Uhum.
1: E tem famílias que não têm essa informação, tá? Então, existem políticas públicas à disposição, e muitas vezes os pais não têm. Então, este é o nosso dever de informar e fazer os encaminhamentos.
0: Agradecemos a doutora Rosemarie Hofmeister, diretora institucional da APAE de Santa Cruz do Sul, falando sobre esse assunto tão relevante, o Agosto Laranja. Grande abraço e até a próxima semana. Tchau, tchau.
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3: A você, minha irmã, a você, meu irmão, que está conosco, que mais um programa Igreja em Missão, um abraço de paz com a bênção de Deus. É o que deseja um amigo e irmão, Aldo José da Silveira, padre. Lembrando, o dia de hoje, São João Maria Vianney, presbítero, o padroeiro de todos os padres e párocos do mundo. João Maria, nascido na França em 1786 a 1859. Ordenado presbítero, foi enviado ao povoado de Ars, onde se tornou imagem viva do bom pastor. Acolhia pessoas de todas as condições sociais que chegavam de toda parte para ouvir suas orientações e dele receber o perdão sacramental. Somos nós também chamados e convidados a seguir os seus exemplos de humildade, vida de oração e zelo pastoral. E Mateus conta para nós do Evangelho, capítulo 15, versículos 1 a 2, 10 a 14. Alguns fariseus e mestres da lei, vindo de Jerusalém, aproximaram-se de Jesus e perguntaram: por que os seus discípulos não observam a tradição dos antigos, pois não lavam as mãos quando comem o pão? Jesus chamou a multidão para perto de si e disse: escutai e compreendei. Não é o que entra pela boca que torna o homem impuro, mas o que sai da boca. Isto é que torna o homem impuro. Então os discípulos se aproximaram de Jesus e disseram a Jesus: sabes que os fariseus ficaram escandalizados ao ouvir as tuas palavras. Jesus respondeu: toda planta que não foi plantada pelo meu Pai Celeste será arrancada. Deixai-os, são cegos guiando cegos. Ora, se um cego guia outro cego, os dois cairão no buraco. Aqui nesta tradição, discussão sobre as tradições seguidas no tempo de Jesus, é importante notar que entre eles, os grupos judaicos, também não existia um consenso sobre essas tradições orais. Flávio José assim escreveu: os fariseus transmitiam ao povo algumas regras recebidas por sucessão de seus pais e que não estão escritas na lei de Moisés. Por isso os saduceus as rejeitam, porque dizem: é preciso observar apenas as normas escritas e não aquelas recebidas pela tradição. Jesus não é questionado propriamente por não seguir a lei mosaica, mas por não respeitar a tradição oral. Que esse Deus nos acompanhe a vivermos belos exemplos e testemunho, seguindo a verdade com a bênção do Pai, Filho e Espírito Santo. Amém.
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0: Muito bem, assim concluímos mais uma edição do Informativo Arauto. Apresentação, Fernando Fengler. Roteiro, Bianca da Silva. Produção, Departamento de Jornalismo do Grupo Arauto de Comunicação. Próxima edição você confere amanhã, quarta-feira, a partir das 11h30. A seguir, programa Sequência de Clássicos com Marcos Cardoso. Obrigado pela sua audiência e até amanhã.
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0: Agora 12h04, Arauto.
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Bora começar mais um Sequência de Clássicos. Ótima tarde pra você. Obrigado pela companhia. Aqui é Marcos Cardoso, falando contigo até uma hora da tarde, tocando aquelas músicas que fizeram sucesso, né? Que continuam fazendo sucesso. E é o Sequência de Clássicos, né? No teu intervalo, no teu descanso, aí na tua carona, né? O pessoal que tá no trânsito, obrigado por nos levar juntinho contigo todos os dias aqui nas ondas da Arauto 90,5. Você aí do outro lado, quer interagir com a gente, telefone tá liberado, 3793-3000, pode mandar o teu recado, pode pedir o teu, fazer o teu pedido musical, né? Temperatura, minha gente, 21 graus, terça-feira aí que já deu aquela chuvida, né? Deu aquela chuva básica, no momento saiu aquele solzinho, daí o sol já se escondeu de novo, sol entre nuvens agora, né? Tá meio nublado, tá meio querendo sair o sol, e assim a tendência para hoje à tarde, né? E amanhã, quarta-feira também, né? Sol entre nuvens, aquelas pancadas de chuvas em algumas regiões, e assim a gente vai seguindo a semana, né? O mês de agosto tá apenas começando, tá assim, ó, daquele jeito gostoso, jeito produtivo que a gente chegue no final do mês com todo aquele sentimento de meta batida que o mês pede, né? 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No final aqui do Sequência eu vou dizer quem foi o ganhador. Vamos pra música boa, é Calmon, e é dessa vez, hein? Assim que a gente começa mais um Sequência. Ótima tarde pra você, obrigado pela companhia.

0: 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Olha que alambique, essa aí fez muito sucesso, né? Terceira dimensão continua. Esse é o propósito do Sequência de Clássicos: trazer aí as melhores músicas pra ti no teu intervalo, no teu descanso. E aí, como é que tá sendo esse início de tarde de terça-feira, hein? Tá bacana? Tá legal? Tá bueno? Tá bom demais, né? É isso aí. É tu mandar tua mensagem aqui no 379-33000. Pode pedir a tua música também, participar com a gente. Eu quero mandar um abraço especial aqui pro nosso amigo Odair Leisman. Um abraço, obrigado pela participação. Também aqui o Gerson. Boa tarde, tudo bem, Gerson? Aquele abraço pra você. Assim como a nossa amiga aqui, a Cláudia. Cláudia Hoover, isso? Cláudia Hoover, um abraço pra você. Obrigado pela companhia. Quem mais mandou aqui mensagem? Deixa o Flávio. Boa tarde, Flávio. Tudo bem? Obrigado pela mensagem. Daqui a pouquinho eu já abro o arquivo e vejo qual é o recadinho aqui, tá legal? Um abraço pra ti, obrigado pela participação. E a plataforma de sorteios, minha gente. 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Um vale-compras da Gelimpe, final do programa Sequência de Clássicos, o sorteio, a gente vai pro intervalo e na volta tem música boa.
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2: Região dos Vales, 22 graus.
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2: Bora pra mais um bloco de músicas aqui no teu sequência de clássicos. É, aqui na Arauto 90,5, hein? Vai mandando teu alô, 3793-3000. Muito mais por você. 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
2: Banda legal, mereço mais carinho. É, vamos

0: alegria e informação, hein? Oh, é bailão, meu filho. A moça do supermercado, rainha musical. E a gente fecha mais um super bloco aqui no teu sequência de clássicos, né? Meio-dia e 39 minutos, faltando aí 21 minutos para uma da tarde. Quero mandar um abraço aqui para Rosa Maria Lenher, lá da Estância São José, né? Ela que tá comendo bergamota de sobremesa para ir aí pro segundo tempo da lida, né? Vai dar aquela plantada de fumo, torcer aí pro tempo colaborar, né, Rosa? Vai dar tudo certo, com certeza, tá legal? Obrigado pela companhia e aí, boa sobremesa, né? Uma bergamota nesse meio-dia e 40 tá ótimo, né? Bah, que coisa bem boa. Bergamota do interior ainda nem se fala, né? Aqui, ó, mais um João Enio da Silva, lá de Taquari. Hoje foi o dia do fogão a lenha, a culinária foi galdéria, mas que tal, mas que tal? Só me faltou mandar aqui o que saiu de almoço, né, João? Realmente aí os clássicos antigos sempre vão prevalecer, né? Aí esse aí, a gente vinha falando do sequência de clássicos que sempre traz aí as melhores músicas, né, que fizeram sucesso e continuam fazendo sucesso até hoje, né? Sequência de clássicos todos os dias aí pra vocês na tua companhia do meio-dia. 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
0: Bora lá, vamos saber quem vai levar aí o Vale Compras da Gelimp pra hoje. Rodando a plataforma de sorteios. É ele, hein? Olha aí, rapaz. Quem ganhou foi o Rafael Queiroz Lopes. Parabéns aí, Rafael Queiroz Lopes. Levou aí o Vale Compras da Gelimp. Retirar aqui na Arauto o Vale Compras, tá legal? Um abração e a gente vai ficando por aqui. Tá chegando aí o Alemãozito e o Boa Tarde Show pra te fazer companhia nesta tarde de terça-feira. Lembrando, hein, também tem sorteio no Boa Tarde Show. É, daqui a pouquinho o Alemãozito vai contar tudo pra vocês, mas tem vários presentes aí na plataforma, né? Promoção do Dia dos Pais, a promoção aí do Faça Você Mesmo. Tem sorteio no programa do Boa Tarde Show também. E assim a gente vai indo, né? Todos os dias presentes pra vocês, ouvintes aqui da Arauto. Eu volto às 5 horas no Mundo Sertão. Fica meu abraço, uma ótima tarde pra você e até mais.

0: Pontualmente, 1 PM. Ein Uhr, né, Alemosito? É assim? Isso, valeu!
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Tag, mein Freunde! Muito boa tarde! Eine Uhr, 5 Minuten, 1 hora, 5 minutos! E assim vamos iniciando mais um Boa Tarde Show, mais uma tarde hoje, terça-feira, dia 4 de julho! Semana Motsosama, Freunde! Turma que tá descansando ainda, muito pincelamos, Lamar, né? Alts Tunit e Bissia Wachschrein! Wir müssen lustig anfangen, ne? Wir müssen zusammenhalten und sich lustig halten. Und dann ist alles besser, ne? Schwere Stunde hat jeder eine sein, vorher immer, ne? Aber wenn wir mit dem kennen, müssen wir uns lustig halten, ne? Und ein gutes Musikstück dabei, gell? Frohe, Konverse, gell? Das hilft alles mit, ist alles besser. E aqui a gente vai continuando, ne? Estilo alemão, nosso dialeto alemão, mas também o português. E falando um pouco que eu falei em alemão, agora em português, também, né? A gente tem que se manter alegre, né? Momentos difíceis temos na vida, né? Mas precisamos ter positividade e acreditar, e assim as coisas vão melhorando novamente, né? Temperatura em 23 graus neste momento, céu parcialmente nublado. Hoje de manhã já tivemos algum chuvisqueiro, alguma chuvinha fina aqui na nossa região. É Zarexon Fusel, vai da cabeça, né? Alagabato, sua patropsa, apcafal. Mas agora, pelo que parece, deu uma estabilizada e não vai chover a princípio nesta tarde aqui em Venâncio. Pelo que a gente vê, né? Mas daqui a do nada pode surgir umas nuvens aí com um chuvisqueiro novamente. Pra você participar, interagir, 3793-3000, né? Traiciba, no entrai, trai thousand, é o nosso WhatsApp, e como sempre, né? Pode mandar recadinho de áudio, pode mandar por escrito, né? O que vale a gente interagir e podermos conversar, mandar aquele abraço especial à turma que nos acompanha através do 90,5 da rádio, mas também a turma da internet. E Malusti, e Mafro, Music Tef Net Fela, né? Música não pode faltar por aqui. É Ping Pong Folga do Rio, né? 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

0: coração, lindo demais essa música, Os Atuais, Mississippi, participação de Thalita e Elisa. Ficou linda demais essa versão, hein? Chega a arrepiar, né? E olha só, convidando o pessoal a acessar a nossa plataforma de sorteios, como o Marcos já havia anunciado, temos várias promoções no ar aqui no nosso Boa Tarde Show, também em diversas grades aqui da programação da rádio, mas também aqui no nosso Boa Tarde Show exclusiva, né, da Morgana Odonto, que vai te presentear com uma linda camisa oficial da seleção brasileira, Morgana Odonto. 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E todo dia vamos estar divulgando, e na sexta-feira, então, esse sorteio especial aqui do Boa Tarde Show da Morgana Odonto. Meu amigo Loivo Ebert, lá de Linha Santa Cruz, como é que vai, amigo? Tudo certo? Pedindo músicas aqui do Rui Biriva e também, se possível, da bandinha valsa da banda 0800. Grande abraço, Loivo, tudo de bom pra ti. Alles gut, mein Freund. Já vamos dar uma conferida no nosso playlist das músicas aqui também, é do Rui Biriva, tá certo? Abraço, uma ótima tarde pra você. E olha só, aqui de longe, né? Vamos dizer assim, não tão longe, mas um pouco mais. Alô, seu Ezequiel, turma lá de Bento Gonçalves, né? Grande abraço pra ti. Também pedindo música aqui na programação, né? Verão sempre vai voltar, e ele me mandando uma referência de uma música aqui também cantada. Vamos escutar, né? E já acrescentar também no nosso playlist. Obrigado pela ajuda, pela companhia, né, de vocês. Muito bom ter essa integração com vocês ouvintes, né, que fazem toda a diferença aqui no nosso programa Boa Tarde Show, né? Grande abraço, uma ótima terça-feira para vocês, nossos amigos lá da Serra Gaúcha. Alô, Ezequiel, e amigos, a turma no trabalho. 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
0: Na região dos vales, 23 graus.
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0: pronto, alegria e informação, recordando mais uma do Flor da Serra, sucesso dos Bailão do Sul, aqui no Boa Tarde Show, e o solzinho devagarinho vem aparecendo aqui na capital nacional do chimarrão. E falando em chimarrão, chegou a nossa hora do mate, e vamos destacando por aqui sempre uma música da nossa cultura também do Rio Grande, nossa cultura gaúcha, nossa hora do mate no oferecimento de Matearia Grando, especializada em cuia de porongo ferinho e acessórios para o teu chimarrão. 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
0: Por aqui chegando os quatro gaudérios, é a Floriana Cordiona.

0: alto, alegria, informação, os quatro Galdérios, Florianda, Cordiona, aqui na nossa Hora do Mate. E vou mandar um abraço especial, que turma que tá sempre na companhia, a gente se encontra muito nas festas por aí, né? Volta e meia ele me cobra, né? Então não mandou mais abraço. Alô, seu Naldão e dona Natália, nossos amigos lá da linha Hansel, sempre na companhia também. Um grande abraço aí pra vocês também, sempre na escuta, né? Meu amigo Clécio Fritz também, da Santa Emília, Alex Kudas, my friend, Lost Oich Good, que é, né? E por aqui, gente, daqui a pouco, lá por 2h20, vou estar fazendo um sorteio especial, né? De um cartão aí pro Café Colonial na Baiuca. Então, vou estar fazendo o sorteio depois, lá 2h20, né? Vou explicar como vou fazer o sorteio só depois, né? Só anunciar, então, quem está afim de ir e quer levar o ingresso, né? Pro Café Colonial, vou estar sorteando, valendo um ingresso depois, né? Lá por 2h20, vou estar fazendo a pergunta. E aí já posso dizer, é pelo WhatsApp, tá, pessoal? Então, se você ainda não agendou, o nosso WhatsApp aqui é 3793-3000, né? Esse é o nosso WhatsApp. Então, a turma que tá afim de ir e quer ganhar ali o seu ingresso do Café Colonial, fica ligadinho. Depois, às 2h20, vou estar fazendo o sorteio neste baita Café Colonial na Baiuca, né? 25ª edição já, né? Em Picada Augusta, em Cruzeiro do Sul. Com animação do musical Art Show e também da banda Estilo Brasileiro. É daqui a pouco. Para as duas, Arauto.
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0: Na região dos Vales, 24 graus.
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Alô, meu amigo Loivo Everett, pessoal de linha Santa Cruz. 0800 na pedida da bandinha A Valsa. Vamos de Tag Inhala, né? Inga Fá, esse momo já não vamos mais aqui.

0: a informação, Cosmos Express, eu tive um amor. E essa linda canção é uma regravação já, né? Também faz parte aí do CD dos atuais e assim por diante. E assim a gente vai finalizando a nossa primeira hora aqui do Boa Tarde Show. Agradecendo a companhia e audiência de cada um de vocês. E daqui a pouquinho tem muito mais música, tem muito mais sucesso por aqui. Fique ligado aqui na...
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2:05, temperatura em Venâncio Aires e região em 24 graus. 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Venâncio Aires reforça a divulgação turística com novos displays. A prefeitura instalou expositores com materiais sobre atrativos, roteiros e serviços em pontos de atendimento aos visitantes. A iniciativa busca ampliar o acesso às informações e fortalecer a promoção do turismo no município, facilitando a experiência de quem chega à capital nacional do chimarrão. Encontro de Caros Antigos terá ação solidária em Mato Leitão. O evento será em 12 de setembro no Centro Administrativo e vai arrecadar recursos para o tratamento do pequeno Léo Bolchik, de Santa Clara do Sul, diagnosticado com AMI tipo 2. A inscrição para os participantes será por Pix Solidário e a visitação do público é totalmente gratuita das 9 às 18 horas. Informações pelo telefone da área 51 991 36 8825. Rota alternativa entre Encantado e Mussum passa a operar com pare e siga. O sistema começou a funcionar para organizar o trânsito no trecho usado como desvio entre os dois municípios. A mudança busca garantir mais segurança e fluidez no local durante a passagem de veículos. Motoristas devem redobrar a atenção e respeitar a sinalização. 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

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E agora pra agitar, né? Por aqui, banda tropical, onde catou o folga.

0: muito alegria e informação. E essa vem do fundo do baú aqui no Boa Tarde Show. Musical JM, Nosso Amor Ainda é Segredo. Gravação aí do ano de 1990. Mas é sucesso hoje ainda, onde a gente participa de eventos quando toca essa música, né? O pessoal dança e canta junto. E agora vamos falar de promoções na nossa plataforma de sorteios aqui da Arauto, né? 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Finalzinho do programa de sexta, vamos estar sorteando, né? 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Temos várias promoções acontecendo e entre elas aqui, agosto do faça você mesmo, né? 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Manda um abraço aqui para a turma que está interagindo com a gente. Alô, seu José Manuel Santos! É hoje Dia Internacional da Conscientização sobre as Corujas. Olha só! É, que informação! Abraço aí pra ti, tudo de bom. Hoje também no calendário, tava olhando aqui, dia do padre, hoje dia do sacerdote e dia dos cookies, né? Ai, olha só! É o dia das bolachinhas, né? Com aquelas pinguinhas de chocolate. É o Iatena, amor! Bascudas, né? É, hoje é dia, né? Que é uma pamada. E aqui quem tá interagindo com a gente, mandando abraço, seu Nécio Kemmerich, como é que vai o amigo? Alex Cudas, grande abraço pra ti, a todos os amigos sempre na companhia. E minha amiga Nelcy Baltwikitz, Alas Chena, Alas Richter, boa tarde. Alemãozito, toca uma valsa para os sócios do grupo de idosos Somos Amigos de Olarias, que estão na confraternização do Dia dos Pais com uma deliciosa galinhada. Mas que tal, que capricho! Abraço a todos os nossos amigos aí do Somos Amigos de Olarias, né? Que a gente conheceu no sábado pessoalmente, né? Grande abraço e conseguimos tirar do virtual através da rádio, poder dar aquele abraço, né? Através da página Lemonzito também, coisa boa demais, tudo de bom aí pra vocês, uma ótima galinhada e depois vai uma valsa especial pra vocês. E como prometido também, né? Nesse horário, às 2h20, por ali um pouquinho adiante, né? Falei que ia fazer um sorteio de um cartão pro Café Colonial na Baiuca. É, você imaginou ganhar aí, na boa, um Café Colonial na Baiuca? São produtos artesanais, doces e salgados. É a 25ª edição do Café Colonial da Baiuca, localizada em Picada Augusta, em Cruzeiro do Sul. Vai acontecer agora, sábado, dia 8, né? Iniciando às 19h30. Então, a primeira participação para quem quiser ganhar esse cartão no 3793, né? Falando uma das atrações, nomezinho completo e uma das atrações que vai ter agora sábado nesse Café Colonial da Baiuca, lá em Cruzeiro do Sul, em Picada Augusta, vai estar levando o cartão. Primeira pessoa, nomezinho completo e mais uma das duas atrações. Depois eu vou falar as atrações por aqui.
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0: Duas e 26, Arauto.
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Os alpinistas, Tivelt e Sochente, Dot Music, Tispilta Ria. E olha só, muitos participaram, mas ninguém acertou ainda uma das atrações lá no Café Colonial, na Baiuca, hein? Ainda está no ar o cartão, pessoal. 3793-3000, nomezinho completo e uma das atrações.

0: junto, alegria e informação. Flávio Dalcin, meu amor me disse, meu amor me falou. E assim a gente vai seguindo a nossa tarde por aqui de Zeit, Flitz, Orunjo, né? Aqui é Champal, Zeit for Apple, né? Quase na hora de a gente já finalizar por aqui o nosso Boa Tarde Show. E olha só, agora várias pessoas acertaram, né? Aqui, a animação lá na Baiuca, né? Localizada na Picada Augusta, em Cruzeiro do Sul, agora sábado. Então, esse café colonial na Baiuca, iniciando às 19h30 com animação de musical, arte show e banda estilo brasileiro. E quem mandou por primeiro por aqui foi o seu Gerson Luiz Christman, colocando aqui estilo brasileiro. Então, levando aí o cartão pro Café Colonial. Valeu, seu Gerson, né? Ele é Rodcaon de Caldo, né? Ei, olha só, então levando o cartão. Mas mais pessoas acertaram aqui agora as bandas, né? Musical Arte Show aqui. A Janaína Reisler mandando um abraço, a turma que tá na companhia. Lá de a Regiane Bergman também, abraço. Musical Arte Show aqui mandando pra gente. Também o Paulo, né? Algaier também colocando aqui. Estilo brasileiro, turma de Santa Clara. Aquele abraço, nossos amigos. Alles Gutes, Freunde. Mas era pro primeiro, né, que mandasse pra gente, né? Então foi o seu Gerson Luiz Christman que levou o ingresso aí pro Café Colonial. Grande abraço e obrigado pela participação.
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0: 16:03, Arauto.
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pronto, alegria, informação, e assim vamos fechando mais um Boa Tarde Show. Em grande estilo, viu, seu Pause e Angelomio, essa linda canção do meu seu, hein? Agradecendo a companhia, a audiência de cada um de vocês, seja através do rádio, através do aplicativo. Herzlich danke, mein Freund, dass man konnte noch montar zusammen, né? O Wende Cruz, a Rimonfada, viu? Moia semana zusammen. Amanhã estaremos de volta a partir da 1 PM com mais um Boa Tarde Show. A todos, uma ótima tarde, uma excelente noite de terça-feira. E na sequência aqui, continua o Sucesso Arauto com muita música. Tenho Bandas da Arauto com Marco do S. Fiquem em boa companhia. Fiquem com a Arauto. Um grande abraço e até amanhã, gente. Tchau, tchau.

0: começando com o sucesso do Rainha Musical, pode passar o rolo.
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0: Pontualmente, 3 horas da tarde, Arauto.
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você até deu uma chuvinha, uma garoazinha. Estamos na terça-feira, hoje é dia 4. Eu falava em cheirinho de limpeza, mas é bem bom, né? Ah, quando uma casa limpa, um banheiro limpinho, cheirosinho, quarto, as roupas de cama, né? Quando recém-lavado, aquele cheirinho de tal. É bem bom, cheirinho de limpeza é um cheirinho gostoso. Eita, coisa boa. E aqui no estúdio tá assim, né? Aquele cheirinho gostoso de limpeza. Gente, hoje é dia do padre, dia do sacerdote, dia de São João Maria Vianney. Por isso, ah, João Vianney, conheci um lá em Sobradinho. João, vocês, eles, o pessoal que é de lá, da região do Centro Serra, conhece, né, o João Vianney. Tá lá, tá na atividades ainda, o João Vianney. Então, hoje é dia do santo, São João Maria Vianney. Aí, da onde saiu o João Vianney? Bom, se bem que o Vianney deles, acho que é sobrenome. Hoje, então, é dia do sacerdote e dia do padre. Qual a diferença entre padre e sacerdote? Qual a diferença? Também não sei, daqui a pouco eu vou pesquisar aqui no chat GPT e conto pra vocês, tá bom?

0: Sem a participação do Volney Bianchini, Charles e o Volney. Como a lua e o sol. Eu falava no início do programa que hoje é o dia do padre e dia do sacerdote. Aí eu fiz a pergunta: qual a diferença? Eu confesso que eu também tive que pesquisar. Então eu compartilho. Sacerdote é o termo mais amplo. No cristianismo, especialmente na Igreja Católica, é todo homem que recebeu o sacramento da ordem do grau do presbiterado ou do episcopado, e por isso ele pode celebrar os sacramentos como a missa, a confissão e a unção dos enfermos. O padre é a forma comum de se referir a um presbítero, ou seja, um sacerdote que normalmente atua em uma paróquia ou em outra missão pastoral. Em outras palavras, todo padre é sacerdote, mas o termo sacerdote também inclui os bispos. Então, por exemplo, o diácono ele pode até pregar, batizar, celebrar casamento, exercer ministério de serviço, mas não pode celebrar a missa e nem ouvir confissões. O padre ou presbítero é sacerdote, ele pode celebrar a missa, administrar a maioria dos sacramentos e cuidar pastoralmente dos fiéis. E o bispo também é sacerdote, mas ele recebeu a plenitude do sacramento da ordem. Então, além das suas funções sacerdotais, ele pode ordenar novos diáconos, novos padres, novos bispos, e governa uma diocese, né? A palavra padre vem do latim pai, um tratamento respeitoso, né? Então, todo padre é sacerdote, mas nem todo sacerdote é chamado de padre, porque os bispos também são sacerdotes. Mas são tratados como bispo, dom, outro título, conforme a tradição. Então tá aí. Essa é a diferença. Certo? Muito bem. É tipo assim, todo vendedor é radialista? Não. Mas todo radialista pode ser vendedor. É. Vem aí o Calmon.
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0: Falando em sol e lua, continuamos no tema, dessa vez com Calmon.
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0: 3:22, Arauto.
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0: Região dos Vales, 24 graus.

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0: oficial da seleção. Mas que presentaço, hein? Fique ligado aí com o Alemãozinho. 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
0: Sétimo Sentido. Participação do Rainha nessa música, hein? Pra mim, você, ó, já era, morreu.
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0: Conferindo, gente, conferindo a hora aqui na Arauto, 17:04.
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0: Nos Vales, 23 graus.
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10: 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Lá fora o frio.
0: 23 graus.

você deve estar pensando assim, mas essa música ela é conhecida, né? Essa música não é nova. É, na versão banda sim, daí o grupo Carisma ficou muito bom, hein? Mas a versão original dessa música, se você pensou no Amado Batista, você acertou, viu? Foi gravado no álbum É o Show. O Amado Batista gravou essa música em 2004. Aliás, essa música é do Amado Batista, né? Letra e música do Amadão. Então tá aí, Amado Batista gravou em 2004, Carisma regravando Agora ou Nunca Mais. Boa, né? E assim fechamos a nossa primeira horinha das bandas Estar Alto.

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0: Região dos Vales, tarde nublada, temperatura em 23 graus, direto do portal Arauto, destaques e notícias. Reforma da UBS Cleto Joner já está em andamento em Cruzeiro do Sul. A unidade passa por melhorias, investimentos de cerca de 424 mil do governo do estado. A obra inclui troca do telhado, pintura, instalação de elevador, ampliação da farmácia. Durante os trabalhos, a vacinação foi transferida para a UBS Doutor Pereira e os demais atendimentos seguem normal. Os demais atendimentos, né? Passo do Sobrado amplia apoio a quem busca emprego. A prefeitura oferece o balcão de emprego para aproximar empresas e trabalhadores. O serviço faz o cadastro de graça, divulga as vagas, atualiza currículos e encaminha candidatos conforme o perfil das empresas. Quando não há oportunidades no município, os profissionais também podem ser direcionados para vagas na região. As informações lá no balcão de empregos da prefeitura de Passo do Sobrado. Semana Farroupilha de Santa Clara terá arroz carreteiro gigante e concurso de costela. Mas que tal, hein? A programação entre 14 e 20 de setembro vai destacar a cultura gaúcha. Um dos destaques será o preparo de cerca de 500 quilos de arroz carreteiro com almoço de graça para mais de 3 mil pessoas. Coisa boa, né? O evento também terá o primeiro concurso Santa Costela. Gostei do nome, hein? Santa Costela. Reunindo aí 30 piquetes. 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

tarde. Vamos lá, música número 1. Champion, regravando direto ao assunto. Música 2. Portal da Serra, Seu Polícia, também regravando, né? Essa música foi gravada pelo próprio Portal da Serra e agora eles regravaram numa versão 2026.

regravou com participação do João Luiz Correia. Música 5, Porto do Som, Deus Me Livre, tá na base de lançamentos. E a música 6, também na base de lançamentos, já com os novos vocais aí dos dois Cris, né? O Hanneker e o

alegria e informação. Cris Carvalho. Eu não me lembrava o sobrenome dele. Não me lembrava mesmo. Era o Cris do São Marino, era o Cris DNA. Cris Carvalho e Cris Hanniger. O Cris estava no Cari.

e ficou legal essa regravação aqui do um pagode do... O pessoal tá regravando, né? A modelo regravou esses dias aí, Garota Nacional e Pintura Íntima, Fazer Amor de Madrugada, lembra? E agora o Porto do Som regravou um clássico do Raça Negra, Deus Me Livre. Rapaz do céu, show, hein? Nova edição, você confere às 8 da noite aqui na programação da Arauto, no nosso Bom de Baile. Tem

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2: Nos Vales, 23 graus.

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da bicicletinha, participação do Turra. Antes foi o Turra com participação do Negão. Agora é os Hermanos com participação do Turra, do Brilhação. Gratidão pela sua companhia na sua tarde, que coisa boa, juntos, hoje é

0: passando agosto, vamos embora.
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0: Maria, tchau, tchau, tchau, tchau, tchau, tchau. Maria. Terceira dimensão. Tchau.

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2: Sabe aquele papo de bar? Dois amigos falando sobre amores mal resolvidos. Aquela pessoa que tá sofrendo, deprimida. Vem cá, meu amigo. Meu caso é diferente. Eu até tô sofrendo, mas eu tô vivendo.

0: cura. Concorda? Você concorda que dor do amor só com outro amor a gente cura? Diz o Luciano, grande poeta. Turma, era isso, missão cumprida por essa terça-feira. Eu volto às 7, bom de baile, segundo turno aqui na firma. Marcos Cardoso vem aí, segue de férias por mais uma temporada. O Janinho, nossa, ele botou até um bottom da Arauto pra fechar um contrato hoje. Rapaz do céu, menino tá
1: estiloso. Tô bonito.
0: Tá estiloso.
1: Estila.
0: Mudou o cabelo.
1: Ah, o guri tá
0: diferenciado. Eu só acho que o cabelo tu envelheceu no mínimo um ano.
1: Mas esse era o intuito.
0: Era envelhecer mais?
1: Tu tava muito guri, né, cara? Eu tinha que passar um ar mais profissional, né, cara? Mais Marco Antônio do S.
0: Não, mas eu não.
1: Não.
0: Eu pelo contrário. Eu
1: parece um guri.
0: Eu prefiro o seu contrário, né? Um guri de 60.
1: Mas que bateu a carne no asfalto, né?
0: Não estamos falando de. Não tão, aqui não é concurso e beleza. Estamos falando do estilo, de style. Estamos falando não, de hair.
1: Então o cara é estiloso, cara. Cada um tem o seu, né?
0: Sim.
1: Cada um tem o seu. O Janinho tem o dele.
0: É.
1: É um estilo mais seu.
0: Mas o cabelo, assim. Tu deu uma
1: envelhecida?
0: Não. Mudou o estilo.
1: Mudou.
0: E antes era um jalzinho, pá, estilo cebolinha, assim, pá.
1: Mas hoje é o que tem pra hoje, né? Não adianta.
0: Sim,
1: a gente tenta.
0: Tá aí ele lá, como é que será que o sorriso na estampa,
1: sorriso
0: será que foi pro barbeiro? Não?
1: Sorriso maroto?
0: É.
1: Bah, não, eu tô curioso pra saber, né?
0: Ei, Deus, no mínimo vai voltar a minha malata.
1: Mas será que volta?
0: Tadinho, gente, tem dois filhos pra criar. Tá aí, vem Marcos Cardoso. Te cuida com o interino, hein, Janine? Tá assanhado.

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coisa boa, começando o Mundo Sertão na tua companhia. É, a partir de agora, Marcos Cardoso, juntinho com você novamente, no teu final de tarde, terça-feira, marota. Eu sei que tu tá aí aprontando alguma, então manda pra gente aí, 37933000, o melhor das músicas aí, sertanejo, de bandas, pra te curtir muito com a gente, hein? 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Temperatura, minha gente, nesse momento 23 graus, tá agradável, né? Já tivemos aquela chuvinha, já tivemos aí o sol querendo aparecer também, e neste momento meio nublado, o sol não apareceu mais, e este é o resumo aí da terça-feira, tá legal? Vamos lá, vamos recordar música boa, como foi anunciado já antes, essa aqui que faz uma falta danada, né? Cristiano Araújo, pra começar bem. Sente essa pancada, hein?

0: voltou, alegria e informação, segura no beijo aí, hein? Ó, banda estúdio, participação brilhação pra fechar esse primeiro bloco de sucessos aqui no Mundo Sertão. E a gente tá no dia 4 de agosto, né? Deixa eu olhar aqui no calendário, 216 dias completados já, né? Já parou pra pensar, olha só que bacana, hein? Bacana, né? É isso aí, o ano tá passando ligeiro e tá faltando apenas 149 dias aí pro ano acabar, né? Tem noção disso? Tá passando rápido demais, né? Tá passando ligeiro. E aí eu faço aquela reflexão, né? Mês de agosto, tá iniciando o mês. Que mês bacana pra te, né? Botar tudo nos eixos, deixar tudo alinhadinho, aquilo que tu não conseguiu fazer até o mês de julho, né? Tem mais um mês pra tu conquistar aí os teus objetivos, né? Então fica a dica, corre lá, corre que vai dar tempo. Se não deu ainda, é porque não chegou no final, né? Essa é a ideologia, a gente vai conseguir bater as metas aí pessoais, né? Então aquilo que tu pensou, se tu pensar com toda a força, tu vai conquistar, eu tenho certeza disso, tá legal? 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E Dia dos Pais é domingo, então olha só que baita presente tu vai dar pro teu pai se tu ganhar essa promoção aí do Faça Você Mesmo, hein? Quer saber como é que faz? Presta bem atenção na chamada aqui, que é fácil, fácil.
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0: Fernando e Sorocaba, hein? E aquele veneno.
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0: Região dos Vales, 23 graus.
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0: 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Simbora pra mais um bloco de música, mais sucesso aqui no Mundo Sertão. Vai mandando teu alô aí, 37933000. 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
1: 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E a notícia boa para hoje é: Passo do Sobrado amplia apoio a quem busca emprego. Olha só que interessante, a prefeitura oferece o balcão de emprego para aproximar empresas e trabalhadores. O serviço faz cadastro gratuito, divulga vagas, atualiza currículos e encaminha candidatos conforme o perfil das empresas. E quando não há oportunidades no município, os profissionais também podem ser direcionados para vagas na região. Bacana, hein, né? Iniciativa boa, e essa foi a notícia boa da Arauto.

0: Felipe Alma, para fechar mais um bloco musical aqui no Mundo Sertão. Essa aí que é um super sucesso, né? Tá já na boca do povo. Vamos lá, seguindo aqui, quero mandar um abraço pra nossa amiga que tá na escuta, a Elisa, né? A Elisa tá junto lá com a nossa amiga, a Rosa Maria, né? Ela mandou aqui, ó: Marcos, já tô no chimarrão e sábado ela foi visitar aí a Casa Centenária Royer. Que legal, né? Uma foto aí bacana do lugar. Parece um ponto bem, bem legal aí, né? Com umas casas rústicas aí, bacana, Rosa. Um abraço aí pra você e também pra nossa amiga Elisa, que tá na escuta aí, né? A Casa Royer, que vai ser ponto turístico, ela tá dizendo aqui em Venâncio. Bacana demais, um alô pra você. Um alô também, é Linha São João, isso? É em Linha São João, bacana demais. Um abraço, Elisa, um abraço, Rosa Maria, obrigado pela companhia de vocês. Quem mais mandou aqui? Boa tarde, quero música, Laurindio. Um abraço, Laurindio, vou rodar, pode deixar, tá legal? Quem mais mandou aqui? Perdi o recado, rapaz, que é isso? Aonde, meu amigo, irmão, camarada? E tá subindo tudo lá pra cima, olha aqui, ó, deixa eu puxar aqui. Agora sim, quem mandou um alô aqui, muito obrigado pela companhia, Sandra. Um abraço pra você, Sandra. Tá dizendo aí que começou a chuva. Ai, que é isso, né? A chuva tá vindo, não sei se tá vindo aí. Agora aqui em Venâncio não tá chovendo, né? Não sei onde tu tá, pode mandar a localização pra gente aí. Tá legal? Vamos lá, seguindo. 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Simbora, intervalo comercial.
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2: Dezenove para seis, Arauto.
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2: Região dos Vales, 22 graus.
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2: 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Tem um alô aí, 3793-3000. Sequência de clássicos, não, é Mundo Sertão. Oh! 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

informação, é a hora do mate para fechar o primeiro, a primeira hora do Mundo Sertão, né? Tem muito mais música para você, então fica junto com a gente até às 7 horas da noite em Mundo Sertão.

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6:06, temperatura em Venâncio Aires e região em 22 graus. 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Venâncio Aires reforça a divulgação turística com novos displays. A prefeitura instalou expositores com materiais sobre atrativos, roteiros e serviços em pontos de atendimento aos visitantes. A iniciativa busca ampliar o acesso às informações e fortalecer a promoção do turismo no município, facilitando a experiência de quem chega à capital nacional do chimarrão. SUS vai ter 100 mil tele

atendimentos mensais para vício em bets. O serviço começou a ser ofertado em março, com uma média de 600 teleatendimentos mensais. A expansão, de acordo com o Ministério da Saúde, se fez necessária em razão da alta procura. A ferramenta é oferecida por meio de aplicativo Meu SUS Digital, em parceria com o Ministério da Fazenda e a Agência Brasileira de Apoio à Gestão do SUS. CNJ acaba com a aposentadoria compulsória com punição máxima para juiz. Pela nova resolução disciplinar, em caso de condenação em processo administrativo disciplinar, o juiz vai poder ser colocado em disponibilidade para a perda do cargo. A eventual exoneração, contudo, somente vai poder ser determinada por decisão judicial. 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Acesse portalaralto.com.br.

0: Arauto, alegria, informação, é coisa boa demais. Mais um bloco fechado com sucesso atrás de sucesso, hein? Tivemos aí na abertura desse bloco Panda, né? E eu já alertei, hein? Panda na Oktoberfest desse ano em Santa Cruz, dia 11 de outubro. Rapaz, a Oktober vai estar com grandes shows, né? Dia 10, no sábado, Simone Mendes, 10 de outubro. Dia 11, Panda, vai ter Alexandre Pires, Henrique Juliano. Festival Sertanejo, aí com João Neto e Frederico, Maria Cecília e Rodolfo, João Bosco e Vinícius, Jota Quest, realmente aí shows para todos os gostos na Oktoberfest desse ano, de 9 a 24 de outubro. É grande, não percam, vai ser um estouro demais. 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
0: Era Pix pra tudo quanto é lado, né? Uma loucura.

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2: 6:23, Arauto.
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2: Região dos Vales, 21 graus.

0: frio por aí. 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
3: 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Mais um bloco de músicas, daqui a pouquinho previsão do tempo e a gente segue no Mundo Sertão desta terça-feira. Vai mandando teu alô aí, 37933000, com muito mais conteúdo pra você. 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
3: Mundo Sertão e aquele tal de Pix pra cá, Pix.

0: Chove? Vai ter sol?
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2: 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Boa noite, Rafael. Tudo bem?
3: Muito boa noite a todos que nos acompanham. A máxima hoje na região ficou na casa dos 26 graus. O dia foi marcado por bastante nebulosidade e umidade na região. Amanhã deve ser muito semelhante, com a máxima chegando aos 27 graus e a mínima amanhã fica em 16. Já na quinta-feira, um pouco mais de volume de chuva, expectativa de cerca de 15 milímetros, mas também a possibilidade do aparecimento do sol, porque a máxima chega aos 29 graus. A mínima fica em 15 na quinta-feira. Na sexta, após a chuva de quinta-feira, a tendência para a temperatura é de redução na região. Com as informações do tempo, Rafael Cunha.
2: Muito bem, Rafael, muito obrigado e a gente segue daqui com o Mundo Sertão.
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0: alegria e informação. É, que nem diz o gaiteiro velho, né? Passa régua e fecha a conta. É assim, a gaita vai silenciando, mas a prosa continua, né? Obrigado pela tua companhia, parceria. Aí os ouvintes da Rádio Arauto, se quiser mandar tua mensagem, vai mandando aí 37933000. A casa é sua, a estância é a programação, mas que segue viva, sempre valorizando aí também aquela música gaudéria para valorizar as raízes do nosso Rio Grande do Sul, né? Que barbaridade. Bueno, né? Vamos pra frente. Esse é o Mundo Sertão. A gente vai abrir o último bloco musical. E aí tá chegando o fim, o Mundo Sertão. Tá chegando o Bom de Baile com Marco Antônio do S. A gente vai ali e volta já.
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0: eu chegar. Discurso ensaiado, hein, Daniel? Pra abrir o último bloco aqui do Mundo Sertão. Das antigas e o velho chorou.
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0: Agora 18 para 7, Arauto.
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Pronto! Alegria, informação, hein? Oh, coisa boa! Porcelanato, Cleiton Borges. E a gente vai fechando o Mundo Sertão de hoje, hein? Tá chegando aí o Marco Antônio do S com o Bom de Baile pra te fazer companhia. 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Se tu tá querendo ganhar, vai lá e participa. E a gente vai se encontrar amanhã no Sequência de Clássicos, a partir do meio-dia. E também aí no Mundo Sertão, às 5 horas da tarde, tá legal? Ótima noite de terça-feira pra você. Obrigado pela companhia e até amanhã. Um abraço. Valeu, gente!

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2: É, vou lá pra Santa Catarina, hein? Começa bem o Bom Demais.
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2: Sete e um, Arauto.
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3: Bom de baile começando. Hoje é terça-feira, senhoras e senhores. Público ouvinte. 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
3: 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Começando o bom de baile. Vinte e um graus temperatura, noite de terça-feira, dia 4. Falando nisso, estamos na lua minguante. Hoje é dia do padre, dia do sacerdote. Todo padre pode ser sacerdote, mas nem todo sacerdote, aliás, o sacerdote já não pode ser padre, né? Porque sacerdote tu inclui bispos aí também e tal, e dons. Aí eles não podem, né? Todo padre pode ser sacerdote e aquela história toda. Por que a diferença? Porque sacerdote é mais ampliado. O bispo, por exemplo, né? O arcebispo é um sacerdote. O Papa, por exemplo, é sacerdote de Roma, né? Bispo de Roma. Então tá, mas nosso programa é cultura também, viu? Hoje é dia de São João Maria Vianney. Pra quem já morou, pra quem conhece a região de Sobradinho, deve lembrar lá, João Vianney, né? Esse aí é um veterano do rádio, tá nativo ainda. Hoje é dia de São João Maria Vianney, aí o padroeiro aí dos padres e sacerdotes, que é o seu dia hoje. Parabéns a todos os padres aí, sacerdotes da nossa região, né? Da nossa diocese, né? Da nossa paróquia, da sua paróquia aí também. Vamos começando? Marco Antônio do S com você a partir de agora no seu rádio. Vamos pro segundo turno até as 9 horas. Depois saiu Marcos com S e chegou o Marco sem S, mas do S. Você entendeu? Tá bom, você entendeu, né? Então tá bom.
5: Vamos
3: lá.
5: Pra Santa
3: Catarina. Bora! Atravessando Mampituba. É agora.
5: Pra cima, assim, Horizontina.
3: Podemos atravessar o Uruguai também, né? Bem, mas atravessar o Rio Uruguai ou o Rio Mampituba. Depende por onde você for.

0: 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Agora vem mais um, chegou agora o Dudu Chu, Eduardo Chu conosco aí, vocês conhecem a música? Tocou nos Hermanos, The Hoovers. É Arauto agora, tá aqui com a gente. Tá na produção aqui, viu? Tá trabalhando na produção, em programação. Mas a Eduardo Chu, amanhã tá de aniversário, hein? Já chega pagando. Já chega pagando a festa amanhã, viu? Um abraço, bem-vindo. Bem-vindo, bem-vindo. E é claro que entre os requisitos, né? Entre os requisitos, tem que saber tocar um instrumento. No caso, é tecladista, vai ter. Ai, mais um pra banda da Arauto, gente. Tá até uma banda aqui, completinha, viu? Quem é que é baterista aqui? Falta um baterista, né? Falta um baterista. Ah, mas daí tira a guitarra, tira a batera no teclado aí. Rapaz, isso é de menos. Isso é de menos, né? Então tá certo. E falar alemão, né? Falar alemão, tem que fazer intensivo aí com a turma. Boa noite, gratidão pela companhia. Boa noite, ótima terça-feira. Toca Fígado de Aço aí do Rainha. Oh, meu amigo Ramusque do Brasil, grande Leandro. Um abração pra vocês aí no Posto Fórmula também, viu? Daqui a pouco eu tô.
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0: Alma nova, profundo, mais um medley pra você.
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0: 7:24, Arauto.
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0: Na região dos Vales, 21 graus.
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0: alegria e informação. A turma do Nativo Serrano, participação aí dos Serranos com Vaneira Velha Baguá. Boa, né? Marca boa, 20 graus temperatura. Qual foi a nossa máxima hoje aqui em Venâncio? 24? É, 25 a média na região, né? 24 graus. Mas a madrugada não foi tão fria não, viu? Ficou em torno de 16, 17 graus. Não foi uma madrugada fria e não estamos tendo, né? Mas aqui, ó, eu tava vendo na Metsul de que o friozão vai voltar, viu? Friozão tá vindo com tudo. A partir do fim de semana agora, diz que vai dar uma reviravolta, viu, Juju? Vai dar uma reviravolta no tempo aí, diz que, quer dizer, reviravolta. E vira a volta é o que tem agora, né? Tá calor, né? Estamos em agosto, inverno. A gente não tá lá em João Pessoa, na Paraíba, Fortaleza, no Ceará, Belém, lá no Pará, Sorriso, lá no Mato Grosso, que lá não tem inverno, né, gente? Lá 30 graus estão batendo queixo, né? 30 graus. Mas aqui no sul não é nada disso. E aqui sim está totalmente atípico as temperaturas, porque o normal, bem normalzinho mesmo, é friozão agora no inverno, e diz que agora vai dar uma esfriadinha legal aí, né? Então tá, vamos esperar, mas é a partir o dia dos pais, eu tava vendo, não sei se mantém ainda, né? Mas eu tava vendo aí o dia dos pais, que é domingo agora, dia 9, né? Tava vendo aí domingo dia 9 com máxima aí, agora aumentou um pouquinho, mas tava falando em 11, 12 graus, agora parece que aumentou um pouquinho pra 15, aí sim, ó, 10 de mínima, 15 de máximo. Segunda, 9 de mínima, 14 de máximo. Sábado, 11 de mínima, 19 de máxima, né? Tava acompanhando o Rafael aí, então parece que vai dar, agora vamos voltar, vem o friozinho, tá chegando, tem agasalha, viu?
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2: Quinze para as 8, Arauto.
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2: Nos Vales, 20 graus.
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0: Minha amiga lá, a Rosane, lá no Mato Grosso, diz que estamos com 32 graus, bata frio lá, hein? 32 graus em Sorriso. Do jeito que você sempre quis. Aí ela disse assim, ó, aqui deu uma esfriada, 32 graus, fazer uma sopa, né? E tá fazendo uma sopa mesmo, ela mandou a foto aqui, né? Mandou até o retrato pra gente fazendo uma sopa, porque 32 graus lá, pá, tá louco, tão batendo queixo, né? Tá bom, um abraço pra vocês da rádio e pra turma do povo do Coronel Brito. Tá ok. Banda nova entre a serpente e a estrela, um clássico do Zé Ramalho. 10 para as 8, Arauto.

0: Aí em Santa Cruz do Sul, tá pedindo pra relembrar, é disso que o velho gosta. Ah, Berenice Zambuja, vamos com ela, tá bom? Tem várias gravações, até com Chitãozinho e Chororó, né? Os Serranos gravaram, Gaúcho da Fronteira, mas vamos com a dona Berenice, saudosa Berê.
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0: Bala trocada não dói. Relembrando São Marino, hein? Também atendendo pedidos.
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0: Oito e quatro, Arauto.
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2: Arauto Toca Mais, edição da noite. Vamos lá, já aproveitamos aqui para atender alguns ouvintes aqui, né? Alguns pedidos. San Marino, Bala Trocada, música de número 1. A 2, Berenice Zambuja, é disso que o velho gosta. Dá, vai lá para Santa Cruz também. Música 3, Passarela. Medleyamiga.com, que deu em mim, faz de conta, tá no DVD 30 anos. Música 4, Banda Munich, bons tempos de férias. Pra quem tá de férias aí, né? Tem as férias escolares também. Música 4, né? Música 5, Gilberto e Gilmar, Estrada da Vida. Bah, show, hein? E a 6, também atendendo pedido, a turma aí do Posto Fórmula. Aí a

Rainha. Tá no EP Rainha é Rainha, filha do Diaço, estouradíssima.

audiência de vocês. Gente, era isso. Lembrando que amanhã pela manhã, às 10 horas, tem a primeira edição do dia. Já é com o Fernando. Já é com o Fernando no Hoje é o Dia. As primeiras edições, 10 da manhã e 4 da tarde. Depois tem às 8 da noite também. Ok, vamos lá. Vamos mandar mais abraços aqui. Valeu, já atendi a Traude também. Valeu, um abraço. Turma, é o seguinte. Domingo agora é o Dia dos Pais, né? Segundo domingo de agosto.

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1: Vinte e nove para as nove, Arauto.
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0: Eu e Var, seu Ivair, toda a turma, grande Pinho, pessoal lá em Tucunduva. Pois é, agora em agosto vai ter o lançamento da Festa do Músico, né? Vai ter Festa do Músico em novembro, tá de volta a festa. Tá de volta a Festa do Músico. Bah, rapaz, essa festa é sensacional. Então tá, gente, vamos lá, no próximo bloco quem vem?
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0: Danúbio Azul.
3: Oh, delícia.
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0: 15 para as 9, Arauto.
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0: Sinto muito, mas não sinto nada. Olha só, né? O Noiara pegou pesado, hein? Sinto muito, mas não sinto nada. Mas já não sinto nada. Ficou feia a coisa pro lado do indivíduo, né? Gente, era isso. Obrigado, gratidão por sua companhia. Obrigadão mesmo. Que você tenha uma noite abençoada. Bom trabalho para quem está trabalhando ou vai pro trabalho. E bom trabalho e bom descanso para quem está por casa, né? Inclusive para você, dona de casa. Bom descanso pra senhora aí também, viu? Ah, eu sei que não parou um minuto, né? Teve gente hoje faxinando, aproveitando, rapaz. Dando uma geral na casa, né? Limpando, passando pano, aspirador, tirando bola, botando roupa pra lavar, pendura roupa, recolhe roupa. Chove, parou de chover, põe de novo, volta. Ai, corre, começou a chuviscar. Meu Deus do céu, imagino, né? Não é fácil. Então tá, gente, bom descanso então pra você, minha amiga. Bom descanso pra você, meu amigo. E até amanhã, se Deus quiser. Vem aí a Voz do Brasil e depois tem as

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2: Está no ar a Voz do Brasil. As notícias do governo federal que movimentaram o país no dia de hoje.
3: Olá, boa noite.
4: Boa noite para você que nos acompanha em todo o país.
3: Terça-feira, 4 de agosto de 2026.
4: Vamos aos destaques do dia.
3: Saúde mental e BETS.
4: SUS vai oferecer 100 mil teleatendimentos por mês a pessoas com dificuldades relacionadas a jogos e apostas. Thaís Araújo.
5: O serviço funciona como porta de entrada para a rede de atenção psicossocial e disponibiliza orientação, acompanhamento profissional e apoio também aos familiares.
3: E a propaganda e publicidade de BETS deve trazer alertas ao consumidor.
4: Quem conversa com a gente sobre isso é a secretária de Prêmios e Apostas do Ministério da Fazenda, Daniele Correia.
6: Você tem, aposta não é investimento. A outra é, apostar pode causar dependência. E uma questão de que apostar faz você perder dinheiro. Então é justamente nessa perspectiva, seja da saúde mental, seja da saúde financeira.
3: Crimes no ambiente digital.
4: Operações identificam grupos envolvidos em crime de ódio e incentivo à violência. Márcia Fernandes.
7: O Laboratório de Operações Cibernéticas atuou na análise de evidências digitais e na articulação entre as forças de segurança envolvidas.
3: Hoje, na apresentação da Voz do Brasil, Luciana Vasconcelos e Luciano Seixas.
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3: Foram realizadas 2 operações para desarticular grupos criminosos que utilizam plataformas digitais para disseminar violência e propagar discursos de ódio.
4: As operações foram executadas em conjunto com as polícias civis de diferentes unidades da federação.
3: E os resultados foram apresentados hoje. Os detalhes você vai ouvir agora na reportagem de Márcia Fernandes.
7: A operação Rede Interrompida da Polícia Civil do Distrito Federal.